0: Ouvintes da Voz do Brasil, a nova lei alcança crimes cometidos desde os locais de produção e armazenamento até o transporte de combustível furtado ou roubado, incluindo o transporte por dutos, terminais e veículos de qualquer espécie. A norma cria pena específica de reclusão de 4 a 10 anos e multa para o furto de petróleo e derivados, gás natural, álcool etílico hidratado, biocombustíveis e óleos lubrificantes.
1: E de acordo com esse novo dispositivo, a venda de combustível proveniente de crime é considerada crime também, né, Luana?
0: É isso aí, Luciano. Quando o agente tiver conhecimento da origem criminosa do insumo, a pena pode chegar a 8 anos de reclusão e multa. A norma também prevê a interdição do estabelecimento, a alienação antecipada de bens apreendidos e, após a condenação, a perda do cargo, função ou emprego público. O secretário nacional de segurança pública, Chico Lucas, explica que a nova legislação, além de penalizar um crime contra a ordem econômica, combate um problema que pode até afetar a saúde pública.
2: Quando nós aumentamos uma pena como essa, a gente está enfrentando sobre todos os eixos, né? Esses combustíveis que eram furtados ou roubados, a comercialização deles, por vezes, era feita de maneira fracionada em lugares com pouca segurança. Isso trazia um risco para a vizinhança e também um risco ambiental, né? Porque combustível pode pegar fogo, destruir uma casa, uma comunidade. Então, esse aspecto também tem que ser levado em consideração no que diz respeito ao aumento da pena.
3: Agora, Luana, essa semana também a Secretaria Nacional do Consumidor se reuniu com 140 representantes, né, de PROCONs para alinhar uma ação de fiscalização do mercado de combustíveis. Como é que vai funcionar esse trabalho?
0: Olha, Mariana, o encontro marcou o início da Operação Carga Pesada, de âmbito nacional, que tem como foco a apuração de possíveis aumentos abusivos na comercialização de combustíveis líquidos. Os PROCONs poderão compartilhar informações, documentos e resultados das fiscalizações, além de organizar ações conjuntas. A reunião foi convocada após a Agência Nacional de Petróleo, Gás Natural e Biocombustíveis ter recebido cerca de 330 denúncias relacionadas a aumentos abusivos de preços. De acordo com o secretário nacional do consumidor, Ricardo Morishita, já foram instaurados 70 processos administrativos contra postos de combustíveis. Morishita explica que o problema está no aumento da margem de lucro desses estabelecimentos.
4: Qual é o problema? É num momento de guerra em que o governo tem programas de subvenção, quer dizer, ele faz pagamento direto para auxiliar a compra desse combustível. Tem a desoneração de impostos, ou seja, a sociedade brasileira contribui com esse processo e absolutamente no momento tão delicado do cenário global, com aumento do preço do petróleo, não é o momento para o aumento da margem de lucro desses postos. E isso configura uma prática abusiva prevista no Código de Defesa do Consumidor.
0: Os estabelecimentos têm 20 dias para apresentar defesa e os processos seguirão os procedimentos administrativos previstos na legislação.
1: Luana, você mencionou agora há pouco sobre denúncias recebidas pela ANP. Como é que está sendo a atuação da agência?
0: Luciano, a ANP tem aplicado multas a essas distribuidoras que já superam os 200 milhões de reais. As penalidades resultam de decisões em primeira instância e as empresas ainda podem recorrer. Em algum dos casos julgados, a agência apurou que as margens brutas das distribuidoras aumentaram mais de 1.350%.
3: Nossa, e tem algo que os consumidores possam fazer, Luana, para ajudar nesse controle do aumento abusivo do preço dos combustíveis?
0: Com certeza, Mariana. Além de registrar a queixa aos PROCONs estaduais e municipais, o contato sobre possíveis irregularidades no mercado de combustíveis pode ser feito diretamente com a ANP, tanto pelos canais digitais da agência quanto por telefone. O número é 0800 970 0267. Luciane e Mariana.
1: Obrigado, Luana Karen, pelas informações ao vivo aqui na Voz do Brasil.
3: Aumentou o número de brasileiros com CNPJ, o Cadastro Nacional de Pessoas Jurídicas.
1: Segundo o IBGE, esse percentual aumentou 11% de 2012 a 2025, alcançando 35%.
3: E as mulheres estão buscando mais a formalização.

0: para tocar seus negócios.
1: O aumento na formalização entre as pessoas que trabalham por conta própria foi apontado pelo IBGE em dados divulgados nesta quarta-feira. Em 2025, o contingente de empregadores e trabalhadores por conta própria no Brasil somou quase 31 milhões de pessoas. O percentual de formalização com CNPJ, o Cadastro Nacional da Pessoa Jurídica, chegou a 35%, frente a 24% em 2012. De acordo com o analista do IBGE, William Kratochiwil, a formalização está associada ao nível de escolaridade.
2: Percebe-se claramente um aumento da formalização juntamente com o aumento da escolaridade desses trabalhadores. Por exemplo, os trabalhadores com ensino superior que trabalham por conta própria, mais da metade deles tem o seu registro no Cadastro Nacional de Pessoa Jurídica. Ao passo que, quando observamos os empregadores, ou seja, aqueles que têm um trabalho, uma empresa mais robusta, eles possuem um nível de formalização muito superior já para aqueles com um nível de instrução mais baixo.
1: Ainda segundo os dados do IBGE, as mulheres têm índice de formalização maior, com cerca de 37% para elas, contra pouco mais de 34% dos homens. A Roseli Ferreira, que é microempreendedora individual, faz parte desta estatística. Ela trabalha na produção de biojoias sustentáveis em Brasília e fala sobre os benefícios da formalização.
3: Muitas pessoas acham que é só gasto? Não. Há benefícios, e muito benefícios, né, em ser um MEI, né, em relação a você estar precisando de um empréstimo, você pode contar várias portas, várias.
1: O regime de MEI, microempreendedor individual, permite que trabalhadores autônomos tenham um registro de CNPJ, emitam notas fiscais e assegurem direitos previdenciários, como aposentadoria, auxílio-doença e licença-maternidade. A contrapartida é o pagamento de uma guia mensal unificada de tributos. O presidente do SEBRAE, Rodrigo Soares, diz que a formalização aumenta os lucros de quem empreende.
4: Ele tem a possibilidade de triplicar o seu faturamento. Por quê? Porque, primeiro, ele vai ter acesso ao crédito e possibilidade de escalar e ampliar as suas vendas, o seu pequeno negócio. Segundo, abre-se para ele a possibilidade também de vender para grandes empresas, para outras empresas, porque elas exigem a nota fiscal.
1: A região sul liderou a formalização e atingiu índice de 47% em 2025, seguida pelo centro-oeste e pelo sudeste. Reportagem Gabriela Noronha.
5: O transporte aéreo brasileiro registra crescimento nos primeiros 8 meses do ano.
6: De janeiro a agosto, quase 89 milhões de passageiros voaram dentro e fora do país, uma alta de 4,7% em relação ao mesmo período do ano passado.
7: De janeiro a agosto deste ano, 88 milhões e 600 mil passageiros foram transportados em voos domésticos e internacionais. As viagens por dentro do país, ou seja, o mercado doméstico, concentrou parte dessa movimentação, com 68 milhões de pessoas. Só em agosto foram 11 milhões e meio de passageiros, sendo 8 milhões e 900 mil em voos internos. O ministro de Portos e Aeroportos, Tomé Franca, detalha o que significam esses números.
8: E o que esses números mostram pra gente? Que a aviação brasileira está crescendo, que mais gente está viajando de avião e, claro, que precisamos continuar investindo para que esta curva de crescimento continue avançando nos próximos anos.
7: O transporte de cargas acompanhou o ritmo de expansão do setor. Em agosto, foram transportadas 121 mil e 500 toneladas de mercadorias. De janeiro a agosto, o transporte aéreo acumulou 922 mil e 500 toneladas de cargas. Os dados fazem fazem parte do relatório de demanda da oferta da Agência Nacional de Aviação Civil, ANAC, divulgado todo mês. O levantamento reúne informações sobre a movimentação de passageiros e cargas e sobre a demanda e a oferta dos mercados domésticos e internacional. Reportagem Cleide Lopes.
5: E quem vai viajar de avião nos próximos meses precisa ficar atento às novas regras para casos de atraso, cancelamento ou interrupção de voos.
6: A ANAC, Agência Nacional de Aviação Civil, atualizou as informações que as companhias aéreas devem fornecer aos passageiros.
9: A Agência Nacional de Aviação Civil atualizou as regras para transporte aéreo de passageiros. Com a mudança, o consumidor deverá ser informado já na compra da passagem de que o voo pode sofrer alterações por condições meteorológicas, requisitos de segurança ou outros fatores. Em caso de imprevisto, a empresa deverá comunicar o passageiro por canais digitais, informar a previsão de partida, as opções de reacomodação e como acessar a assistência material. Os direitos à alimentação, hospedagem e transporte continuam valendo. Depois de 2 horas de espera, a companhia deve oferecer alimentação. Se a espera ultrapassar 4 horas e houver necessidade de pernoite, também devem ser oferecidos hospedagem e transporte de ida e volta. Em situações excepcionais, quando a empresa não conseguir fornecer diretamente a assistência, o passageiro poderá ter despesas necessárias e razoáveis reembolsadas, mediante comprovação dos gastos. O pagamento deve ser feito em até 7 dias. As novas regras passam a valer em até 30 dias e, em caso de problema, o passageiro deve procurar primeiro a companhia aérea. Se não resolver, pode registrar reclamação na plataforma ANAC Passageiro, no endereço gov.br/ANAC. Com locução de Thaís de Araújo, reportagem Pablo Mundim.
5: A publicidade em ambiente digital ganha novas regras para proteger o consumidor de conteúdos publicitários enganosos, abusivos ou fraudulentos.
6: É o que prevê portaria publicada hoje pelo Ministério da Justiça e Segurança Pública, em conjunto com a Secretaria de Comunicação Social da Presidência da República.
5: A portaria estabelece regras para anúncios impulsionados, ou seja, aqueles que são patrocinados e veiculados por redes sociais e outras plataformas que hospedem conteúdo de terceiros.
6: Na prática, as plataformas com mais de 1 milhão de usuários ativos serão obrigadas a manter um repositório público para que a população consiga pesquisar quem pagou pelo anúncio, quanto foi gasto, o público-alvo, o número estimado de destinatários alcançados e outras informações.
5: E os provedores deverão manter essas informações por pelo menos 1 ano após a veiculação.
6: De mulheres pode começar de um jeito que parece inofensivo, uma promessa de emprego, de uma vida melhor ou até de ajuda financeira.
5: Por isso é importante ficar de olho e desconfiar de situações suspeitas.
6: Hoje, 23 de setembro, é o Dia Internacional contra a Exploração Sexual e o Tráfico de Mulheres e Crianças. Data para reforçar a prevenção e lembrar que qualquer pessoa pode ajudar denunciando.
10: O tráfico humano é um crime que viola os direitos humanos e afeta a dignidade das pessoas, atingindo de forma desproporcional mulheres e meninas, em especial para fins de exploração sexual e trabalho análogo à escravidão. Esse crime tem se tornado uma ameaça global, já que as redes criminosas estão cada vez mais sofisticadas com o uso da internet e ferramentas tecnológicas, estruturas que ultrapassam fronteiras, como explica Anitta Cunha Monteiro, coordenadora-geral de Prevenção à Violência contra as Mulheres do Ministério das Mulheres.
11: Quando chegam naquela situação de total vulnerabilidade, não conseguem sair facilmente para nem perceber que, de fato, estão numa situação que é considerada crime.
10: No último ano, a Unidade Nacional de Enfrentamento do Tráfico Internacional de Pessoas e do Contrabando de Imigrantes atuou em mais de 1.100 processos judiciais. 216 pessoas foram denunciadas à justiça. Desse total, 79 pessoas respondem por tráfico internacional de seres humanos e em casos que envolvem quase 300 vítimas identificadas. A Coordenadora-Geral de Enfrentamento ao Tráfico de Pessoas e Contrabando de Imigrantes integrantes do Ministério da Justiça e Segurança Pública, Marina Bernardes, faz um alerta para que as pessoas não sejam vítimas.
12: A principal ferramenta é a informação. É receber uma proposta que parece muito boa para ser verdade, que você não tem muita informação ali das condições de trabalho, ou que oferecem pagar tudo, as passagens, hospedagem, buscar, checar as fontes, desconfiar se essas promessas vêm, principalmente por redes sociais, que hoje é o principal meio, né?
10: O dia 23 de setembro foi instituído pela Organização das Nações Unidas como o Dia Internacional contra a Exploração Sexual e o Tráfico de Mulheres e Crianças. A porta de entrada para denunciar o crime são os disques 100 e 180. Com locução de Edinaldo Júnior, reportagem Cleide Lopes.
5: Vítimas de violência passam a contar com um protocolo integrado de atendimento entre as áreas de segurança pública e saúde.
6: A medida, sancionada hoje, vale para mulheres, crianças, adolescentes e pessoas em situação de vulnerabilidade.
5: Pela nova lei, o primeiro atendimento deve ser feito por um profissional de segurança pública, que deve garantir o encaminhamento imediato da vítima para uma unidade pública de saúde e o registro da ocorrência.
6: Os profissionais de saúde e segurança deverão receber treinamento específico e periódico para oferecer um atendimento que evite a chamada revitimização, ou seja, que a pessoa tenha que passar novamente por situações de sofrimento ao relatar o que aconteceu.
5: O protocolo prevê ainda atendimento médico imediato e informações à vítima sobre direitos e acesso a serviços especializados.
6: Para muita gente, a Libras, Língua Brasileira de Sinais, é a principal forma de se comunicar, estudar, trabalhar e ter acesso a serviços e direitos.
5: Por isso, garantir o uso da Libras também é garantir inclusão e autonomia para as pessoas surdas.
6: Atualmente, existem mais de 300 línguas de sinais em todo o mundo, utilizadas por cerca de 70 milhões de pessoas.
5: Hoje é o Dia Internacional das Línguas de Sinais, uma data que reforça a importância de uma comunicação que seja acessível a todos.
13: Você que está acompanhando A Voz do Brasil está entendendo tudo o que eu falo porque compartilhamos o mesmo idioma. Agora imagine uma comunidade inteira que se comunica com a mesma riqueza de detalhes, sentimentos e agilidade, mas usando o olhar, as mãos e as expressões do rosto em vez da voz. Isso é a Libras, a língua brasileira de sinais. Ela é reconhecida por lei e tem uma gramática própria, com regras de frases e estruturas tão complexas quanto o português. Mas você sabia que nem sempre esse tipo de linguagem foi aceita? Quem explica é Neide Lins, que trabalha como intérprete da língua brasileira de sinais aqui na empresa Brasil de Comunicação.
14: Os surdos, eles foram durante muitos anos obrigados a oralizar, que é a falar mesmo sem estar escutando, né? Inclusive teve o Congresso de Milão em 1880, onde alguns estudiosos se reuniram para discutir a língua de sinais, e nesse congresso foi definido que a sinalização não deveria ser feita, deveria ser feita a oralização. E foi um retrocesso muito grande, né, para a comunidade surda, onde ela foi proibida de sinalizar. Inclusive, em vários casos, era utilizado, inclusive, amarrar as mãos dos surdos para que eles não sinalizassem durante o ensino.
13: Atualmente, existe a Política Nacional de Educação Bilíngue de Surdos, que busca promover a qualificação das redes de ensino em todo o país. O objetivo é garantir o direito de todos, como disse Marisa Dias Lima, coordenadora geral bilíngue da educação básica e educação superior no Ministério da Educação. Como ela é surda, vamos ouvi-la pela voz da intérprete Luciane Bresciani.
15: Essa política tem como objetivo qualificar e assegurar a oferta e também da educação bilíngue de surdos, garantindo o acesso à educação, pensando também a permanência dos indivíduos e uma educação de qualidade.
13: Segundo o Censo Escolar de 2024, há cerca de 60 mil matrículas de surdos na educação básica no país. Eles podem estudar em colégios bilíngues ou inclusivos. Nos bilíngues, os estudantes aprendem Libras como a língua principal. Já nas escolas inclusivas, o professor dá a aula e o intérprete faz a interpretação para o aluno surdo. Foi em uma unidade como essa que Alexandre Mastroianni estudou. Apesar das dificuldades, ele conta que a experiência foi interessante para ter contato com outros alunos. Vamos ouvir a entrevista de Alexandre Alexandre, na voz do repórter Edinaldo Júnior.
16: Lá dentro da escola pública tinham intérpretes, e eu percebi que às vezes era complicado, mas era muito bom ter intérprete, era positivo. Mas o problema principal para mim era o professor, porque o professor não dava muita atenção para os alunos com deficiência de forma geral. O professor era direto na fala, fala o tempo todo. Então, quem é ouvinte consegue, e às vezes o tradutor não conseguia acompanhar tudo.
13: A Política Nacional de Educação Bilíngue de Surdos prevê também ações de formação inicial e continuada para profissionais da educação, em articulação com as instituições federais de ensino e colaboração entre os entes federados. Reportagem, Márcia Fernandes.
6: Em 2026, o Disque 100 registrou mais de 12 mil violações de direitos humanos contra pessoas com deficiência auditiva e surdez.
5: O Disque 100 oferece atendimento em libras por videochamada.
6: E para facilitar a perícia médica, o INSS vai garantir a presença de intérpretes de libras, a língua brasileira de sinais, para pessoas com deficiência auditiva que precisarem desse apoio.
17: Pessoas com deficiência que precisam passar por perícia médica do INSS agora têm direito à participação de intérpretes de língua brasileira de sinais, a Libras, quando esse recurso for necessário para garantir a comunicação. A medida está prevista em portaria do Ministério da Previdência Social, publicada nesta quarta-feira, dia 23 de setembro. O intérprete poderá acompanhar o atendimento presencialmente ou participar por videoconferência e outros recursos tecnológicos. Mesmo quando o segurado e o perito estiverem na mesma agência da Previdência Social, a interpretação poderá ocorrer à distância. De acordo com o INSS, a função do profissional é facilitar a comunicação entre a pessoa com deficiência e o perito, sem substituir a autonomia técnica do médico na avaliação. A recusa injustificada ao recurso, quando necessário, poderá resultar na apuração de responsabilidade administrativa. A nova norma entrou em vigor na data de sua publicação e substitui uma portaria de 2022. Claudimário Carvalho, para a Voz do Brasil.
5: E essas foram as notícias do governo federal.
6: Uma realização da Secretaria de Comunicação Social da Presidência da República.
5: Com produção da empresa Brasil de Comunicação.
6: Fique agora com o Minuto do TCU. Em seguida, as notícias do Poder Judiciário e do Congresso Nacional. Boa noite.
5: Boa noite para você. Até amanhã.
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20: 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O levantamento mapeou mais de 400 iniciativas do governo federal, estados e municípios, além de ações da iniciativa privada e organizações da sociedade civil. Cerca de 86% das residências brasileiras têm acesso à internet. 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
19: 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Você vai ouvir agora notícias do Poder Judiciário.
5: Supremo decide que mães biológicas ou adotantes terão direito à licença maternidade remunerada.
21: STJ define que homem poderá voltar a conviver com animal de estimação após fim do relacionamento com a ex-companheira.
5: Justiça Eleitoral confirma punição por impulsionamento de propaganda eleitoral.
21: Boa noite, eu sou o Arthur Filho.
5: E eu sou Walter Lima.
21: Supremo Tribunal Federal assegura todas as mães biológicas ou adotantes licença maternidade remunerada de 120 dias, prorrogável por mais 60, independentemente da natureza do vínculo trabalhista ou funcional.
5: A licença maternidade é um direito trabalhista que assegura às mulheres grávidas ou após o parto, ou ainda após a efetiva adoção,
0: um período de afastamento do trabalho destinado para que elas se dediquem aos cuidados com o recém-nascido, à recuperação pós-parto e à formação e ao fortalecimento dos vínculos familiares com a criança adotada.
21: Homem poderá voltar a conviver com cadela de estimação após fim de relacionamento com ex-companheira.
0: Mas o Superior Tribunal de Justiça, o STJ, afastou a guarda compartilhada do PET. Fátima Uchoa.
2: Ao reformar decisão do Tribunal de Justiça do Distrito Federal que havia determinado a reintegração da posse do animal à tutora, o STJ reconheceu a posse conjunta e a divisão de despesas com o animal durante a relação e mesmo após o fim dela. Apesar de considerar possível estabelecer um sistema de custódia compartilhada do pet entre o ex-casal, o STJ afastou a aplicação da guarda compartilhada por entender que os animais são considerados bens, ainda que de natureza especial, como seres vivos e, portanto, não poderiam ser enquadrados nas regras do direito de família. O relator foi o desembargador convocado Luiz Carlos Gamboge.
21: Justiça determina a comprovação da origem de cassiterita ligada a garimpo na terra indígena Yanomami, em Roraima.
0: A decisão é fruto da ação ajuizada pelo Ministério Público Federal, Lucas Lopes.
22: Na liminar, a justiça determinou que a empresa White Solder Metalurgia e Mineração Limitada e a Cooperativa de Produtores de Estanho do Brasil deixem de comprar, receber, registrar ou vender cassiterita sem documentos que comprovem a origem legal do minério. Além disso, ambas as empresas deverão apresentar à justiça, em até 30 dias, uma relação completa das compras do minério realizadas desde 2021. Em caso de descumprimento, será aplicada multa diária de R$50 mil para cada ré, além de multa diária de R$20 mil por atraso na entrega dos relatórios e periódicos, que deverão ser entregues a cada 3 meses à Justiça e ao MPF.
21: O Tribunal Superior Eleitoral confirmou uma punição por impulsionamento de propaganda eleitoral negativa contra adversários políticos.
0: Nessa terça-feira, os ministros confirmaram decisão do Tribunal Regional Eleitoral do Rio Grande do Norte, que aplicou multa aos candidatos a prefeito e vice-prefeito de São Gonçalo do Amarante, Vitor Struck.
23: A decisão confirma a aplicação da multa de R$10 mil a Jaime Calado Pereira dos Santos e Flávio Henrique de Oliveira, eleitos em 2024, aos cargos de prefeito e vice-prefeito de São Gonçalo do Amarante. Por maioria, o TSE reiterou o entendimento já consolidado da corte de que a propaganda eleitoral negativa na internet é proibida, tanto na pré-campanha quanto no período eleitoral. E que o impulsionamento de conteúdos com caráter negativo em plataformas como Facebook e Instagram gera a aplicação de multa.
21: A Justiça do Trabalho do Pará determinou o fim do assédio eleitoral a terceirizados em Santarém.
0: Eles tinham de apoiar nas próprias redes sociais um candidato a deputado estadual, Samantha Flor.
24: O Ministério Público do Trabalho denunciou uma servidora da Secretaria de Turismo do Pará, responsável pelos terceirizados que atuam no Centro de Convenções Sebastião Tapajós. Segundo o MPT, o apoio ao candidato teria sido associado à manutenção dos empregos. A Justiça do Trabalho do Pará proibiu a prática e a servidora foi afastada. O Estado foi multado em R$10 mil, além de R$5 mil por trabalhador prejudicado.
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21: A você, uma boa noite.
0: Boa noite e até amanhã.
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1: Eu sou o Thiago Medeiros e esses são os destaques de hoje do Jornal do Senado, que começa agora. Senado lança pesquisa sobre violência contra a mulher com deficiência. Comissão analisa a criação de política de incentivos à fabricação de motores. Jaime Bagatto lhe propõe auditoria e audiência pública sobre edital de concessão na BR-364. Boa noite. Uma pesquisa inédita sobre a violência contra a mulher com deficiência foi apresentada na Comissão de Direitos Humanos. Repórter Patrícia Oliveira.
2: Os resultados da pesquisa do Data Senado mostram que 60% das brasileiras com deficiência sofreram alguma agressão antes dos 30 anos. Em 65% dos casos, o agressor é o marido ou companheiro. Quase a metade das mulheres com deficiência estão mais vulneráveis à violência patrimonial e 39% sofreram violência sexual, seguida de agressões físicas, morais e psicológicas. A senadora Mara Gabrilli, do PSD de São Paulo, apresentou proposta para garantir prioridade para mulheres com deficiência vítimas de violência nas contratações públicas de serviços. A ideia é oferecer mais autonomia para essas mulheres que são muito dependentes do agressor e 83% delas não denunciam a agressão.
3: A independência econômica, as redes de apoio e relações sociais das mulheres com deficiência ficam gravemente comprometidas. Isso faz com que meninas e mulheres com deficiência estejam expostas a maiores riscos de sofrer violência.
2: A pesquisa também revelou que apenas 31% das vítimas com deficiência buscaram uma delegacia especializada e 19% delas tiveram a medida protetiva descumprida pelo agressor.
1: O projeto que cria a política de incentivo à fabricação de motores pode ser votado na Comissão de Infraestrutura. O objetivo é a substituição de importações e estímulos para o desenvolvimento de tecnologias sustentáveis no país. Repórter César Mendes.
4: A proposta prevê linhas de crédito específicas e condições favoráveis para empresas que fabricam motores e seus componentes. O objetivo é fortalecer a indústria nacional, reduzir a dependência de produtos importados e estimular a inovação tecnológica voltada a motores de veículos elétricos, híbridos e movidos a biocombustíveis. Relator, o senador Laércio Oliveira, do Progressistas de Sergipe, elogiou a previsão de estímulos para a instalação de unidades produtivas em regiões menos industrializadas do país.
5: Merece destaque a preocupação da proposição com o desenvolvimento regional e com a desconcentração econômica.
4: O texto estabelece também ações de capacitação profissional em áreas como engenharia, manufatura avançada e gestão da produção industrial.
1: O edital de concessão na BR-364 pode ser tema de auditoria e audiência pública. São 887 quilômetros entre as cidades de Cuiabá, capital matogrossense, e Vilhena, em Rondônia. Repórter Pedro Pincer.
6: O senador Jaime Bagatoli, do PL de Rondônia, apresentou um requerimento que solicita uma audiência pública para discutir os termos técnicos e regulatórios, além da viabilidade econômico-financeira de um edital de concessão da Rota Agrocentral. O edital, aprovado pela Agência Nacional de Transportes Terrestres no último dia 3, prevê um leilão em 17 de dezembro. A concessão abrange 887 quilômetros de trechos das rodovias entre as cidades de Cuiabá, capital matogrossense, e Vilhena, em Rondônia. O requerimento questiona a proporção entre as tarifas e as melhorias previstas.
7: Uma região tão distante, tão longe dos grandes centros consumidores. Vamos barrar essa concessão. Não podemos deixar que esse custo seja árvore sobre a população do norte do Brasil, sendo uma única rodovia federal saindo de Cuiabá até o Rio Branco do Acre.
6: O senador também apresentou um requerimento que solicita ao Tribunal de Contas da União uma auditoria sobre o processo licitatório do edital de concessão.
1: Uma nova ligação entre Brasil e Paraguai faz parte do caminho que pretende aproximar o centro-oeste brasileiro dos portos do Oceano Pacífico. A ponte entre Porto Murtinho, em Mato Grosso do Sul, e Carmelo Peralta, no Paraguai, agora tem nome oficial. A estrutura integra a Rota Bioceânica, corredor que pretende reduzir tempo e custos no transporte de mercadorias até a Ásia. Repórter Henrique Nascimento.
8: Uma nova ligação entre o Brasil e o Paraguai passa a levar o nome de um dos defensores da integração entre os dois países. A ponte Heitor Miranda dos Santos liga Porto Murtinho, em Mato Grosso do Sul, a Carmelo Peralta, no Paraguai, e integra a Rota Bioceânica. O projeto, que deu origem à lei, foi relatado no Senado por Nelsinho Trade, do PSD de Mato Grosso do Sul. Ele destacou que a Rota Bioceânica pode diminuir a distância percorrida pelas exportações destinadas ao mercado asiático.
9: Você vai economizar 14 dias de viagem, 8 mil quilômetros marítimos a menos, redução de até 40% no frete. Dos produtos que sairão desses países, Brasil, Paraguai, Argentina e Chile, para ir até o continente asiático.
8: A ponte está em fase final de construção e a previsão é que seja inaugurada até o próximo ano.
1: Nova lei publicada hoje determina que órgãos de saúde e de segurança devem contar com protocolo integrado para atender vítimas de estupro e outras formas de violência física contra mulheres, crianças, adolescentes e pessoas em situação de vulnerabilidade. O texto estabelece regras para o acolhimento, atendimento médico, preservação de provas e realização de perícias, além de medidas para evitar a revitimização quando a vítima é exposta a novo sofrimento ou constrangimento ao buscar ajuda na saúde, polícia ou justiça. O relator do projeto que deu origem à lei foi o senador Jaime Campos, do União de Mato Grosso. Ele argumenta que as regras unificadas contribuem para um atendimento mais humanizado e tornam mais efetivo o dever do Estado de proteger pessoas em situação de vulnerabilidade.
10: A integração entre os diversos órgãos envolvidos favorece maior celeridade e eficiência na atuação estatal, com reflexos positivos na prevenção da impunidade e na proteção das vítimas.
1: Também foi publicada no Diário Oficial da União a lei que concede o título de capital nacional do basquete ao município de Franca, em São Paulo. A proposta que originou a lei foi relatada pelo senador astronauta Marcos Pontes, do PL de São Paulo. Ele observou que Franca é reconhecida pela relação histórica com o basquete, desde a década de 1940, quando a modalidade passou a fazer parte da identidade local. O parlamentar acrescentou ainda que o basquete não se limita apenas ao esporte, mas mobiliza a cultura, a economia e até a geração de empregos locais.
11: Mais do que tradição esportiva, o basquete de Franca configura verdadeiro patrimônio cultural e econômico. O esporte mobiliza escolas, projetos nacionais, categorias de base, academias, estabelecimentos de comércio, gerando empregos diretos e indiretos e fomentando o turismo esportivo.
12: Eleições 2026.
1: Eleitor que não puder votar no dia da eleição pode justificar a ausência para evitar punições da Justiça Eleitoral. Essa justificativa pode ser feita presencialmente ou pelo celular no aplicativo e-título. Repórter Márcio Maturana.
13: Como muitos brasileiros, a militar do Exército Andréia Pereira Cerdeira não vai estar perto da sua sessão eleitoral no dia 4 de outubro. Isso já aconteceu outras vezes, mas neste ano Andréia acredita que vai ser mais simples justificar a ausência.
14: Nas vezes anteriores eu tive que ir até uma sessão para fazer a justificativa, mas agora tem, assim, tá um pouquinho mais fácil, a gente consegue fazer isso pelo aplicativo, então evita que a gente tenha que se locomover, né, sair no dia da eleição, procurar um lugar que possa fazer a justificativa.
13: Quem preferir justificar presencialmente pode levar um documento com foto até uma mesa receptora de justificativa em locais divulgados pelos cartórios eleitorais. A punição por faltar e não justificar é multa de até R$3,51. Enquanto ela não for paga, o cidadão fica impedido de emitir passaporte, carteira de identidade e inscrever-se em concurso público.
1: Contra trabalhos técnicos de Eliseu Caires, o Jornal do Senado fica por aqui. Acompanhe agora as notícias da Câmara dos Deputados. Boa noite.

0: analisa obrigatoriedade de telhados verdes em edifícios públicos.
1: Projeto prevê punição para criminoso que expulsar morador de sua casa.
0: Comissão de Educação aprova a proposta que visa reduzir a evasão escolar.
1: Boa noite. Avança na Câmara o projeto de lei que cria uma política nacional de combate à evasão escolar. A reportagem é de Maria Neves.
2: A Comissão de Educação da Câmara dos Deputados aprovou o projeto que institui a Política Nacional de Educação e Combate à Evasão Escolar. Como explica o autor, deputado Amon Mandel, do Republicanos do Amazonas, o objetivo da política é garantir a permanência dos estudantes no ensino básico por meio de ações integradas da União, dos estados e dos municípios. A proposta determina que o Ministério da Educação será responsável por coordenar a política e deverá criar mecanismos para identificar o risco de evasão e abandono escolar. Dentre os principais fatores que contribuem para a evasão, cita frequência irregular à escola, histórico de repetência e situação de vulnerabilidade social. De acordo com o relator na Comissão de Educação, deputado Tarcísio Mota, do PSOL do Rio de Janeiro, essas medidas são importantes principalmente para as populações mais vulneráveis.
3: A gente tem, infelizmente, ainda muitas crianças e jovens que estão fora da escola ou estão fora da idade correta na escola. Portanto, a criação de um programa nacional de enfrentamento à evasão escolar é decisivo. Que o governo da União preste assistência técnica e financeira, estabeleça diretrizes, regras, acompanhamento e monitoramento. A gente espera que dessa forma as famílias brasileiras tenham condições de que as crianças, jovens e adultos estejam na escola.
2: Ainda de acordo com o projeto, sempre que identificar algum risco de abandono escolar, o sistema de ensino deverá promover a busca ativa do aluno. Esse trabalho poderá ser feito em parceria com conselhos tutelares e a rede de assistência social e deverá incluir visitas domiciliares e notificação dos responsáveis em até 5 dias úteis depois da identificação da ausência prolongada do estudante da sala de aula. A proposta prevê também que sempre que detectado risco de evasão, a instituição deve adotar um plano individualizado de atendimento ao aluno. O apoio deverá contar com ações como atendimento pedagógico suplementar, reforço escolar e encaminhamento a programas de transferência de renda e proteção social. O projeto estabelece ainda que a União deverá prestar assistência técnica e financeira a estados e municípios. Para isso, terá de priorizar aqueles com maiores índices de evasão e repetência, menor índice de desenvolvimento da educação básica, populações em situação de vulnerabilidade social e localização em regiões remotas, especialmente no Norte e no Nordeste. A proposta que institui a Política Nacional de Educação e Combate à Evasão Escolar ainda será analisada pelas comissões de Finanças e Tributação e de Constituição e Justiça. Se aprovada nas duas, poderá seguir para análise do Senado. Da Rádio Câmara de Brasília, Maria Neves.
4: Educação.
0: Projeto de Júnior Mano, do PSB do Ceará, cria um programa com condições excepcionais de renegociação de débitos do FIES. Segundo o deputado, o objetivo é permitir que estudantes com contratos firmados entre 2012 e 2017 possam também renegociar suas dívidas.
1: A proposta de Júnior Mano prevê descontos de até 100% sobre encargos, abatimentos para pagamentos à vista, parcelamento em até 180 vezes e a suspensão temporária horária de cobranças judiciais. O texto estabelece ainda reduções adicionais para profissionais da educação, saúde, segurança e assistência social.
4: Cultura.
0: A instituição de regras de transparência para o financiamento público de eventos e shows é o objetivo de projeto de Miguel Ângelo, do PT de Minas Gerais. Pela proposta, a contratação de artistas exigiria detalhamento dos valores e comprovação de que o gasto não vai prejudicar áreas essenciais como saúde e educação.
1: Miguel Ângelo esclarece que o texto não estabelece teto de gastos ou interferência na escolha das atrações, focando apenas na prestação de contas. A medida obrigaria também a divulgação detalhada de cachês, custos logísticos e fontes de custeio nos portais oficiais de transparência.
4: Direitos Humanos.
0: A Câmara aprovou um projeto que proíbe condomínios de multar pessoas com deficiência por perturbação de sossego. A repórter Paula Bittar explica quando a medida se aplica.
5: A Comissão de Constituição e Justiça da Câmara aprovou um projeto que proíbe condomínios de aplicar multa por perturbação do sossego a pessoas com deficiência. A medida é válida apenas para os casos de comportamentos relacionados diretamente à deficiência da pessoa. O texto insere no Estatuto da Pessoa com Deficiência o dever dos condomínios de garantir o tratamento compatível à deficiência do morador, bem como de promover o equilíbrio entre o direito à moradia e a harmonia coletiva. A proposta que proíbe condomínios de aplicar multa por perturbação do sossego a pessoas com deficiência segue agora para o Senado Federal. Da Rádio Câmara, de Brasília, Paula Bittar.
1: Proposta que estabelece recursos mínimos para o Sistema Único de Assistência Social contou com voto favorável de Tiririca, do PSD de São Paulo. O projeto vincula parte da receita corrente líquida da União, dos Estados, do Distrito Federal e dos municípios ao financiamento do SUAS.
0: Pelo texto aprovado na Câmara com o apoio de Tiririca, o percentual mínimo começa em 0,3% no primeiro ano após a publicação e chega a 1% no quarto ano de implementação. A medida busca dar continuidade ao financiamento dos serviços de proteção social.
4: Segurança Pública.
1: Projeto em debate na Câmara quer a punição para criminosos que expulsam moradores de suas casas. A repórter Mônica Tati explica.
6: Proposta em debate na Câmara dos Deputados quer transformar em crime a prática de expulsar moradores de suas residências mediante violência. O projeto também prevê punições para quem coagir moradores a colaborar com atividades criminosas, impor cobranças ilegais a comerciantes ou famílias, ou utilizar o monitoramento eletrônico clandestino. Segundo o autor, deputado Capitão Alden, do PL da Bahia, o objetivo é impedir que facções criminosas ou grupos armados dominem grandes áreas através do terror e da violência contra moradores e comerciantes. O Código Penal já prevê os crimes de ameaça, constrangimento ilegal e esbulho possessório, mas nenhum desses dispositivos reflete a gravidade da expulsão de moradores, segundo o Capitão Alden.
7: Famílias inteiras são expulsas de suas próprias casas sob ameaça de morte. Muitas vezes porque se recusaram a colaborar com criminosos, porque possuem parentes policiais ou porque esses parentes pertencem a uma outra facção rival ou simplesmente porque o tráfico decidiu tomar aquele imóvel. Na prática, essas organizações criminosas passaram a exercer um poder paralelo, dominando territórios, confiscando imóveis e impondo regras pela força.
6: Pelo projeto, o crime de expulsão de moradores por meio de violência, grave ameaça ou intimidação praticada por organizações criminosas será punido com reclusão de 8 a 12 anos e multa. Será enquadrado no mesmo crime quem pichar ou sinalizar imóvel com ordens de desocupação, participar de ordens de expulsão, destruir ou invadir imóveis para coagir moradores a sair, obrigar pessoas a praticar atos ilícitos, exigir o pagamento de taxas de moradores ou comerciantes e instalar e operar clandestinamente sistemas de vigilância eletrônica. A pena poderá ser aumentada em 1/3 se a vítima for pessoa idosa, criança, pessoa com deficiência ou mulher chefe de família. O projeto também agrava a punição de pichações que transmitam mensagens relacionadas a crimes, exaltação de organizações criminosas, racismo, preconceito ou incitação ao consumo de drogas. Nesse caso, a pena passa a ser de 12 meses a 2 anos de detenção e multa. A proposta que criminaliza a expulsão de moradores e comerciantes de suas propriedades mediante o uso de violência já foi aprovada pela Comissão de Segurança Pública e Combate ao Crime Organizado e deve ser votada por mais 3 comissões antes de seguir para o plenário da Câmara. Da Rádio Câmara de Brasília, Mônica Tati.
0: Olival Marques, do Podemos do Pará, é favorável à proposta de emenda à Constituição que integra União, Estados, Distrito Federal e municípios em ações de segurança. A proposta inclui a coordenação do Sistema Único de Segurança Pública, mantendo as competências dos entes federativos.
1: A PEC também amplia a atuação da Polícia Rodoviária Federal para o policiamento de rodovias, ferrovias e hidrovias federais. O texto, que tem apoio de Olival Marques, prevê ainda que a corporação auxilie forças estaduais a pedido dos governadores, além de atuar em situações de calamidade ou desastre.
0: Delegado Fábio Costa, do PP de Alagoas, defende a aprovação de projeto que determina que bens usados na prática de atividades ilegais e apreendidos pelo Estado passem para o poder público. A medida alcança, por exemplo, bens empregados no tráfico de drogas e no desmatamento.
1: Delegado Fábio Costa avalia que a medida pode desestimular práticas ilícitas ao atingir o patrimônio do criminoso. Relator da matéria na Comissão de Segurança Pública, o parlamentar aponta que os bens poderão ser usados na fiscalização de infrações que motivaram a apreensão.
0: Projeto de Vicentinho Júnior, do PSDB do Tocantins, torna obrigatório o uso de tornozeleira eletrônica por agressores que descumprirem medidas protetivas da Lei Maria da Penha. A proposta fixa um perímetro de 500 metros para o disparo do alarme.
1: De acordo com Vicentinho Júnior, a monitoração eletrônica deixa de ser facultativa e passa a ser exigida em caso de reincidência. Para o deputado, a medida garante tempo para que a mulher possa reagir e buscar proteção, além de acionar os órgãos de segurança.
4: Desenvolvimento Regional.
0: Silas Câmara, do Republicanos do Amazonas, votou a favor do projeto que cria regras para resolver disputas territoriais entre municípios vizinhos. A mudança dos limites dependerá de estudo de viabilidade e de consulta à população por meio de plebiscito.
1: O texto apoiado por Silas Câmara permite que parte do território de um município seja incorporada a outro, sem a criação de uma cidade. A proposta busca facilitar a definição dos limites municipais para evitar problemas na prestação de serviços públicos às populações das áreas envolvidas.
4: Economia.
0: O empreendedorismo feminino tem uma frente parlamentar que defende seus interesses no Congresso. A repórter Silvia Munhato traz mais informações sobre as principais medidas defendidas pelo colegiado.
8: A Frente Parlamentar pela Mulher Empreendedora lançou o Pacto pelo Empreendedorismo Feminino com o objetivo de obter o apoio do Estado e da sociedade para as políticas públicas voltadas para o setor, ou seja, ultrapassar a barreira dos governos, tornando as políticas permanentes. É o que explicou a coordenadora da Frente, a deputada Anne Ortiz, do PP do Rio Grande do Sul, em entrevista ao programa Painel Eletrônico da Rádio Câmara. A frente busca a aprovação do projeto que atualiza o teto dos microempreendedores individuais, MEI. O governo quer aumentar o máximo de faturamento anual para que uma empresa possa ser MEI de R$81 mil para R$110 mil em 2027 e R$140 mil em 2028. A correção evita que a empresa perca os benefícios de enquadramento como MEI, caso seu faturamento aumente. Outro projeto importante para a frente é o Marco do Empreendedorismo Feminino, que, segundo a deputada Anne Ortiz, quer facilitar o acesso ao crédito para o público feminino.
9: Esse marco que nós estamos construindo é para que as mulheres tenham mais acesso ao crédito e a capital, até porque, inclusive, as mulheres hoje não conseguem ter tanto acesso ao crédito. O Sebrae também faz uma parceria muito grande com a gente, nos trouxe esses números, e muitas vezes não conseguem ter recurso, né, para buscar esse capital, não conseguem ter fiador, não conseguem cumprir com as exigências, mesmo que o público feminino seja muito melhor pagador, né?
8: A deputada afirmou ainda que é preciso ter políticas diferenciadas para as nanoempreendedoras, que têm rendimento até a metade do MEI, cerca de R$40 mil por ano. Neste caso, seriam importantes ações que visassem a sobrevivência das empresas, como atividade de educação financeira. Da Rádio Câmara de Brasília, Silvia Minhato.
1: Grace Elias, do PL de Minas Gerais, apresentou o projeto que institui uma política de fomento, incentivo e promoção do empreendedorismo feminino. A proposta estabelece eixos para incentivar negócios com foco no aumento da autonomia econômica no acesso a capacitações e na inovação.
0: O texto de Grace Elias prevê prioridade de atendimento para empreendedoras em situação de vulnerabilidade social. Na avaliação da deputada, a medida busca reduzir barreiras históricas no ambiente de negócios e impulsionar a geração de renda para as mulheres.
1: A J. Albuquerque, do PP do Ceará, é favorável à adesão do Brasil à Convenção Internacional de Hong Kong para a reciclagem segura de navios. Ele explica que o acordo estabelece normas para o desmonte sustentável de embarcações, assegurando a proteção ambiental e a salvaguarda dos trabalhadores.
0: A J. Albuquerque acredita que a medida vai atrair investimentos para a criação de estaleiros verdes na costa brasileira e qualifica o país para disputar o mercado global de reciclagem naval. Para ele, o alinhamento às diretrizes da Organização Marítima Internacional gera empregos e fortalece o setor portuário nacional.
4: Agricultura.
1: Marcelo Álvaro Antônio, do PL de Minas Gerais, sugere a criação do programa de apoio à logística do apicultor e do meliponicultor. O deputado defende incentivos fiscais para a compra de veículos utilitários novos de fabricação nacional para o setor.
0: Marcelo Álvaro Antônio defende a alíquota zero de IPI e redução de 40% no PIS/COFINS para produtores rurais cadastrados. O deputado alega que o acesso a veículos adequados é um dos principais gargalos enfrentados por pequenos apicultores e pela agricultura familiar.
4: Meio ambiente.
1: A Câmara analisa a obrigatoriedade de telhados verdes em novos edifícios públicos. O repórter José Carlos Oliveira nos conta como está o debate sobre a proposta.
10: A Câmara dos Deputados analisa o projeto de lei que obriga a instalação dos chamados telhados verdes em novos edifícios públicos e em novos empreendimentos residenciais construídos com recursos públicos. Também prevê incentivos fiscais e de crédito para a adoção voluntária dessa medida pela iniciativa privada. Na prática, os telhados verdes são uma cobertura de substrato e vegetação instalada no topo dos prédios. Autor da proposta, o deputado Fred Linhares, do Republicanos do Distrito Federal, destaca a vantagem dessa técnica para enfrentar, pelo menos localmente, os efeitos do aumento da temperatura do planeta em tempos de mudanças climáticas.
11: Existem estudos que demonstram benefício aí dos telhados verdes no conforto térmico das edificações e também na retenção de água da chuva. E é importante deixar claro que o telhado verde sozinho não vai resolver o problema das enchentes ou do calor nas cidades, mas é uma ferramenta importante para tornar nossas construções e nossas cidades mais preparadas para os problemas que o Brasil já enfrenta hoje. Se o clima está mudando, a forma como a gente constrói também precisa evoluir.
10: No caso dos prédios públicos, o projeto de lei deixa claro que a obrigatoriedade só poderá ser dispensada com a apresentação de parecer técnico assinado por engenheiro, arquiteto ou urbanista que ateste a impossibilidade de instalação das coberturas vegetadas. O texto foi aprovado na Comissão de Meio Ambiente, onde a relatora, a deputada Duda Salaber, do PSOL de Minas Gerais, ressaltou que os telhados verdes funcionam como uma espécie de colchão térmico. Ela citou estudos que constataram queda média de 4 graus Celsius nos picos de temperatura durante o dia, quando essas coberturas vegetadas eram comparadas com os tetos convencionais. A proposta de obrigatoriedade de telhados verdes em novos edifícios públicos e de incentivos para a adoção da medida nos prédios particulares ainda vai passar pela análise das comissões de desenvolvimento urbano, de Finanças e Tributação e de Constituição e Justiça. Da Rádio Câmara de Brasília, José Carlos Oliveira.
4: Últimas notícias.
0: O jornal Câmara dos Deputados, que foi gravado hoje em Minas Gerais, nos estúdios da Rede Câmara Sete Lagoas, dentro do projeto O Brasil na Voz, vai ao ar na próxima sexta, dia 25.
1: E na sexta-feira, a equipe do jornal Câmara dos Deputados estará em Vitória da Conquista, na Bahia, para mais uma gravação itinerante da Voz do Brasil.
0: Lado a lado, um âncora da Rádio Câmara de Brasília e um âncora da emissora local vão apresentar as notícias relacionadas à Câmara dos Deputados. O programa gravado em Vitória da Conquista vai ao ar na segunda-feira, dia 28.
1: Termina agora o jornal Câmara dos Deputados, produzido pela Rádio Câmara, com trabalhos técnicos de Wellington Teles e apresentação de Val Monteiro e Luciana Vieira. Uma boa noite para você.
0: A Voz do Brasil está de volta amanhã. Boa noite.
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0: 1h15.
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1: Oi, bom dia! Manhã de quinta-feira, juntos nesse dia 24 de setembro. Só naquela expectativa, hein, ô, do fim de semana. Eita, nós, hein? E eu nunca vi uma pessoa gostar do... É bom, né? É aquela situação, mal intencionado.
2: Bom dia, tô chegando.
1: Ah, chegando veloz, né? Chegando já acelerado, já colocou a chaleira de bar do braço e já vai preparar o café, isso. O que é isso? Ei, o humor está acelerado mesmo, quinta-feira, 24. Um abraço para você que está aí em sintonia com a gente, em todos os bairros, as comunidades rurais, pelo nosso site, o matelifm.com.br, tem aplicativo, tem a Alexa também. Espalha aí para todo mundo, como diz o vô, esparrama aí para todo mundo. Junto sempre de segunda a sábado. E moda boa demais da conta até as 8 da manhã. E temos aí o horário eleitoral, às 7. E tem aquela pausa então na programação entre 7 e 7h25. Agora 5h35 na nossa manhã.

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10: Agora 5h47, 5h47 na nossa manhã de quinta-feira, ô vô. O senhor tá aprontando aí, né? Cuidado, hein, senhor? É. Ai, viu? O senhor tá arrumando?
11: Tá na hora de acordar a criançada pra ir pra escola.
10: Bem lembrado, criançada tem que acelerar, pois ainda tem amanhã, né? É, pra fechar aí a semana letiva aí da criançada no colégio, é. Estudar direitinho, né, vô? Porque senão o bicho pega, né? Já tá complicado. Imagina sem estudar, hein, senhor? Ai, viu?
11: Ô, senhor, esse café ia ser bem melhor se você fosse lá na padaria buscar uma merenda pra nós.
10: Tava demorando, né, o senhor falar um negócio desse, né? Só pra não gastar, né? Enquanto isso, fica aí com o bolso cheio de dinheiro e o meu fica vazio, vou te contar, viu? Aí complica tudo, senhor. Aí fica difícil, né?
11: Tem base, não.
10: É, realmente. 5h48.

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0: Milionário José Rico com Caminheiro, antes Barreto e Barroso com a Paulistinha. Eita, nós aí ainda Moacir Franco com o Milagre da Flecha e Hora da Nossa Oração, para abençoar esta manhã de quinta-feira. Bom dia, 6 horas.
1: Senhor, no início desse dia, venho pedir-te saúde, força, paz e sabedoria. Quero olhar hoje o mundo com olhos cheios de amor. Ser paciente, compreensivo, manso e prudente. Ver além das aparências teus filhos, como tu mesmo os vês. E assim, não ver senão o bem em cada um. Fecha-me os ouvidos de toda calúnia, guarda minha língua de toda maldade, que só de bênçãos se enche o meu espírito. Que eu seja tão bondoso e alegre que todos os que se aproximarem de mim sintam a tua presença. Reveste-me de tua beleza, Senhor, que no decurso desse dia eu te revele a todos. Amém. Deus e Senhor nosso, sabemos que através do nosso trabalho ajudamos a construir o teu reino. Faze que neste dia trabalhemos consciente de que estamos colaborando contigo na tua obra e possamos um dia receber a recompensa que esperamos de tua bondade. Por Cristo nosso Senhor. Amém.
2: Maria Santíssima, que em vossa imagem milagrosa de Aparecida espalhais inúmeros benefícios sobre o Brasil, eu, embora indigno de pertencer ao número dos vossos servos, mas desejando participar dos benefícios da vossa misericórdia, prostrado a vossos pés, consagro-vos o entendimento para que sempre pense no amor que mereceis. Consagro-vos a língua para que sempre vos louve e propague a vossa devoção. Consagro-vos o coração para que depois de Deus vos ame sobre todas as coisas. Recebei-nos, ó Rainha incomparável, o ditoso número dos vossos servos. Acolhei-nos debaixo da vossa proteção. Socorrei-nos em nossas necessidades espirituais e temporais, e sobretudo na hora da nossa morte. Abençoai-nos, ó Mãe Celestial, e com vossa poderosa intercessão, fortalecei-nos em nossa fraqueza, a fim de que, servindo-vos fielmente nesta vida, possamos louvar-vos, amar-vos e render-vos graças no céu.

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1: Seis e seis, agora 6:06 na nossa manhã de quinta-feira. De volta aí para você o nosso Manhã Sertaneja, participando através do 996661699, mandando aquele recado aí no WhatsApp. Bom dia para o Paulo Melo. Paulo Melo já foi lá arrepiar o padeiro, hein? Você do hoje, rapaz. O homem era antes das 5, já tava lá agarrado, hein? Querendo o pãozinho quentinho. Um abraço aí pro nosso amigo Paulo Melo no Vale Verde. Também a Alexandra tá no Parque da Serra, bom dia. O Adilson, no Nossa Senhora do Rosário, vai ouvir daqui a pouquinho, o Guilherme Santiago. Deixa eu agradecer também aqui o Nico. Alô, Nico Ferrugem, Azurita, meu abraço. Obrigado aí pela companhia especial. 6:07.

0: Era aí só um cadiquinho. Nós vai ali tomar um cafezinho. Daqui um cadiquinho nós volta.
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1: Vovô, confere a hora aí pra gente.
2: Agora é 6h20.
1: Deu um jeito nesse relógio, né, rapaz? Ei, ai, ai. Nossa manhã e você acompanhando aí também pela internet no matelifm.com.br. Meu abraço aí para o Antônio Ailton, tá no Central. O Rogério tá lá ligado com a gente. Falou pro senhor rasgar a taioba aí, não perder tempo não, viu, senhor?
2: Vamos rasgar a taioba.
1: Pois é, então é quinta-feira, né? Rasgar a taioba e não perder tempo de jeito nenhum. Agradecendo aqui, ó, a companhia do amigo Fernando Augusto, tá lá em Londres, vou acompanhando a gente pela internet. Ô, Fernando, como é que tá o tempo aí? Tá de boa? Tá fazendo frio? Como é que tá aí a situação, rapaz? Porque aqui tá destemperado, viu? O negócio aqui no Brasil tá fácil não, né, vô? Tem dia que tá calor, tem dia que aí desce chuva, aí temperatura cai, depois temperatura sobe de novo. É o tal do El Ninho, né? Tá bagunçando o coreto tudo, viu? Como se diz o ditado popular. Ei, ai, ai, viu? Vô, tá acompanhando a gente também o nosso amigo Geraldinho. Falou que qualquer dia tá passando aqui pra tomar um café com o senhor, viu? Capricha na merenda.
2: Tem base, não?
1: Ué, tem, senhor. Mas se não, a visita chega, o senhor não vai caprichar? Que é isso? Aí não. Agora 6h22.

0: azulé. Deus é caipira, moda boa com Eduardo Costa, ainda bora mexer com os Gargantas de Ouro. 6:30. 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
0: Agora é 6h37, 6h37, ô vô, já fica aí de butuca, meu filho. Daqui a pouquinho tem horário eleitoral às 7. Enquanto isso, a gente dá sequência aqui, ó, agradecendo você que tá aí em todos os bairros, as comunidades rurais, acompanhando a nossa programação, também pela internet. O Fernando falou que o tempo lá tá de boa, viu, senhor? Ó, é 15 graus? Ô, Fernando, ó, Londres tá no jeito, hein, senhor? A temperatura tá tranquila, tá de boa. Sem chuva, né? É, que chuva, o Volano não tá aguentando molhar mais não, né, senhor? É, não tem base não, viu? É roupa, é sapato.
16: Tem base não.
0: Aí é complicado, porque já o setembro tá esquisito, né? Aqui no Brasil o setembro ficou estranho, você vê no sul descendo água. Aí a gente veio na nossa região sudeste, né? Que eu falo região sudeste, é Minas Gerais, São Paulo, Rio de Janeiro e Espírito Santo. Então a temperatura fica daquele jeito, né? Aí dá uma chuvinha, aí vem aquele sol pesado. Aí o calor, aí depois volta a chuva de novo, cai um pouquinho a temperatura, depois volta tudo de novo, né? Vira aquele angu de caroço. E no norte tá uma seca danada, no norte e no noroeste, né? A gente vê várias cidades numa seca danada e o tal do clima de deserto, né? Porque a umidade relativa do ar é muito baixa, né? Abaixo de 30%. Aí tem o tal do clima de deserto lá na região norte do país e no noroeste. É no famoso ditado, né, vô? Tá tudo destemperado, viu? Destemperado demais.
17: É difícil demais dar conta.
0: Ei, alô, Chico, bom dia. O Chico lá em Azurita, vô, tá ligadinho com a gente, acompanhando. O Chico também tá na expectativa lá do fim de semana, hein, vô?
16: Ei, tem bom demais da conta.
0: É, rapaz, 6h39 agora. Liliane no Vila Suzana, bom dia.

0: Muito bem, quanto mais mulher melhor, avante a Mauri aqui pra você. 6h46. 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
6: Muito bem, daqui a pouquinho tem o horário eleitoral aqui para você. E aquela pausa, né, de 25 minutos, a gente volta às 7h25. Certo, ovô? Tá rindo, né? Ei, ai, ai. Bom dia para Magda Azurita. Alô, Antônio. Antônio no centro. Meu abraço. Elisa tá no Santa Cruz. Alô, Sueli, os amigos da comunidade de Queiroz. A Eunice no Nossa Senhora do Rosário. Bom dia. A Leia no Nossa Senhora do Rosário também acompanhando a nossa programação. 6h52, Mato Grosso e Matias.

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12: Agora 7h28 e seguindo aqui com o nosso Manhã Sertaneja. Bom dia para a Vamilda. Alô, Vamilda, em Virginópolis, acompanhando a gente também. A Sônia do Vicentino em Azurita. Maria Lúcia no centro, meu abraço. Vanusa tá ligadinha em Joatuba. A Magda em Azurita. Alô, Antônio no centro. Chico em Azurita também ligadinho com a gente. O amigo Antônio Ailton no central. Liliane no bairro Vila Suzana. O Adilson, a Eunice no Nossa Senhora do Rosário. O Nico Ferrugem em Azurita. Alexandra tá no Parque da Serra.

0: Muito bem, moda boa demais, Rick Renner, fica amor, tá cedo, 7h47, Abel Seminarista, Vamilda em Virginópolis, o meu abraço, obrigado aí pela companhia especial acompanhando nosso Manhã Sertaneja nesta manhã de quinta-feira. É, vamos aí para o intervalo, já já a última sequência de hoje, lembrando que daqui a pouquinho tem para você o passatempo a partir das 8 da manhã com o Marlon, tá bom? 7h47. Conferindo, 7h47.
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3: E atenção para a nota de falecimento, informamos o falecimento de Maria Helena Gomes Silva. Familiares informam que o velório está acontecendo no velório municipal em Azurita. Sepultamento hoje, meio-dia, no cemitério municipal em Azurita. Informamos o falecimento de Maria Helena Gomes Silva. O velório acontece no velório municipal em Azurita. Sepultamento hoje no cemitério municipal em Azurita, meio-dia. Informou Mateli FM Jada Pax.
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3: Você em sintonia através do mateli.fm.com.br. Tem ainda aplicativo, tem Alexa. Você leva aí a Mateli para esse mundão afora, acompanhando sempre o melhor da nossa programação o dia todo. E a gente fica feliz demais sempre com seu carinho, participando no nosso WhatsApp, o 996661699. Pode mandar, inclusive, aquele abraço aí para aquela pessoa que hoje completa mais um ano de vida. Fique à vontade, tá bom? Gilberto e Gilmar, Rio Negro e Solimões.

0: Paixão, Gilberto Gilmar com Rio Negro e Solimões para encerrar a edição de hoje aqui do nosso Manhã Sertaneja. Continue ligadinho na Matelle. Daqui a pouquinho a gente se encontra no Giro de Notícias a partir das 9 da manhã e, claro, também durante o dia, tá bom? Vem chegando a alegria do rádio, Marlon Guimarães e o Passatempo.
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2: 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Fiquem com Deus.
3: Tchau, gente.
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2: Bom dia! Na alegria do rádio. Transformando sons em energia positiva pelo ar. A partir de agora, Marlon, e você até o meio-dia. Olha que coisa maravilhosa. Daqui a pouquinho temos as previsões astrológicas no horóscopo Mateli FM. Olha, tem muita coisa legal. Tem as informações com Denilson Santos às 9 horas. 10 horas tem Padre Reginaldo Manzotti com o programa Experiência de Deus, porque evangelizar é preciso. 11h40 temos os aniversariantes do dia. Claro, sempre. Dá tempo, menina, dá tempo. 996-66-1699, 3535-1699. São os nossos contatos, né? Para você que tá ligado aí na Alexa, em qualquer lugar do planeta, nos nossos aplicativos, no nosso site, o nosso muito obrigado pela audiência. Vamos lá? Quintão, de bem com a vida?
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2: Sempre!
1: Bom dia!
2: Sempre! Vamos começar voltando no ano de 1988 agora, com Beto Barbosa.

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1: Claro, sempre, muito bom dia, começamos com Beto Barbosa, João Mineiro e Marciano, Seu Amor Ainda é Tudo, Natan com a participação do Zé Felipe. Muito bom dia pra minha querida Vamilda, lá em Virginópolis.

0: 20 de maio.
1: Olha, Tourinho, o trabalho fluirá melhor com diálogo, com disposição para rever procedimentos. Aproveite para esclarecer uma pendência, apresentar resultados e conversar com quem poderá apoiar os seus planos. Nas relações, o clima fica mais leve e carinhoso. Organize os horários, viu? Divida as tarefas e preserve a sua energia.
0: Gêmeos, de 21 de maio a 20 de junho.
1: Ô Gêmeos, olha, novos contatos darão visibilidade ao seu trabalho e poderão trazer uma proposta estimulante. Mostre os seus talentos, compartilhe ideias, aproveite a facilidade de comunicação para conquistar espaço. Mudanças na rotina abrirão caminho para maior autonomia.
0: Câncer, de 21 de junho a 21 de julho.
1: Nascido sob signo de Câncer, um assunto da casa, da família, poderá ser resolvido com uma conversa franca, viu? Algumas mudanças práticas também. Você perceberá que, com mais clareza, o que precisa deixar para trás para viver aí uma nova e maneira de diferente de ser. O amor, os filhos e os projetos criativos darão leveza ao seu dia.
0: De 22 de julho a 22 de agosto.
1: Leãozinho, bom dia. Conversas objetivas trarão resultados e informação necessária para tomar uma decisão. Uma parceria poderá e pedirá definições. Por isso, aproveite para esclarecer intenções e alinhar também os próximos passos. A divulgação do seu trabalho e falar com segurança sobre suas competências abrirá portas.
0: Virgem, de 23 de agosto a 22 de setembro.
1: Virgem, bom dia. Assuntos financeiros poderão avançar com uma boa negociação. Reveja preços, condições, despesas antes de firmar um acordo. Haverá espaço para conseguir condições mais vantajosas. Uma informação recebida durante o dia ajudará você a ajustar os seus planos, viu, Virgem?
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1: Daqui a pouquinho, às 8h30, tem mais previsões, as previsões finais do Horóscopo Mateli. Confirmando a hora, agora são 8h15.
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5: Olá, muito bom dia, 8h18, na alegria do rádio. Com você e por você, vão levantar esse astral aí, menina! Vão levantar esse astral, matando saudade, 87. Luiz Caldas. Haja amor!

0: bom demais.
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2: Libra, de 23 de setembro a 22 de outubro.
0: Alô você, bom dia, librianos e librianas, assim como eu. Olha, as pessoas buscarão sua opinião para tomar decisões, viu, Libra? Marque presença em algum evento de trabalho, aproveite também para apresentar um projeto, defender suas ideias e assumir o comando do que depende de você, Libriano.
2: Escorpião, de 23 de outubro a 21 de novembro.
0: Olha, Escorpião, olha, novos vínculos e experiências efetivas renovarão a sua maneira de se relacionar. Uma conversa sobre o futuro ajudará a transformar antigas dinâmicas no amor ou na relação com os filhos. À noite, diminua o ritmo e se fortaleça interiormente com momentos de silêncio.
2: Sagitário, de 22 de novembro a 21 de dezembro.
0: Ô Sagitário, bom dia. Uma novidade trazida por amigos poderá impulsionar um projeto ou mesmo indicar um caminho diferente. Conversas, mensagens, deslocamentos serão produtivos. Aproveite para trocar informações e ampliar os contatos. Nem tudo precisará ser resolvido publicamente. Preserve seus planos, Sagitário.
2: Capricórnio, de 22 de dezembro a 20 de janeiro.
0: Pois é, Capricórnio, bom dia. Uma proposta profissional, né, poderá aumentar aí sua visibilidade, também as responsabilidades. Avalie as condições financeiras, negocie com firmeza e evite aceitar menos do que o seu trabalho vale, tá? O dia hoje trará proximidade com pessoas influentes.
2: Aquário, de 21 de janeiro a 19 de fevereiro.
0: Olha, Aquário, bom dia. Uma oportunidade de trabalho ou renda extra poderá surgir por meio de uma parceria. Um projeto autoral ganhará repercussão e a exigirá mais presença, mais comprometimento e poder de decisão. Amplie contatos e converse com pessoas de áreas diferentes antes mesmo de definir novos rumos.
2: Peixes, de 20 de fevereiro a 20 de março.
0: Olha, pois é, último signo aqui do horóscopo, Peixes. A decisão financeira, Peixes, ou renegociação de dívidas, não deverá ser adiada. Jogue a autoestima para cima, foque nas soluções, será um ótimo momento para encurtar aí as distâncias no relacionamento, aceitar um convite de viagem ou mesmo de participação em um evento de prestígio e também, claro, fortalecer o seu prestígio e a sua reputação. Amanhã tem mais, 8h15 da manhã, com previsões.
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1: Olha, legal, 8h35, bom dia! Voltamos com música.
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0: Legal, 15 minutos agora faltando para as... Para... Deixa eu ver que horas. 15 para as 9 agora. 15 para as 9. Daqui a pouquinho, 9 horas, tem um giro de notícias com ele, Denilson Santos. 10 horas tem Padre Reginaldo Manzotti com o programa Experiência de Deus, porque evangelizar, claro, é preciso. Hora certinha agora, são 15 para as 9.
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1: Legal, 11, 12 minutinhos para as 9. Olha, o Grupo de Atuação Especial de Combate ao Crime Organizado, o GAECO, do Ministério Público de São Paulo, em parceria com a Receita Federal, deflagraram hoje, nesta manhã, a terceira fase da Operação Carbono Oculto. Os agentes estão nas ruas para cumprir mandado de busca e apreensão em 7 estados e aprofundar uma investigação sobre a suposta lavagem de dinheiro e organização criminosa ligada ao setor de combustíveis na aquisição da distribuidora Tobras, distribuidora de combustíveis limitada. Conhecida como Terrana, a investigação aponta a participação central de executivos do mercado financeiro no esquema de lavagem de dinheiro. Os mandados foram autorizados pela segunda vara criminal de Catanduva, com buscas em São Paulo, Rio de Janeiro, Minas Gerais, Goiás, Mato Grosso, Santa Catarina e Espírito Santo. Participam da operação a Procuradoria-Geral do Estado e também a Secretaria Estadual da Fazenda de São Paulo.
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1: 10 para as 9.

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1: Olha, é bom demais esse forrozinho aí do Alemão do Forró. Fica, amor. Mas antes da Lili Davi, Fafá de Belém, Vermelho, sucesso de 96. Fred Fabrício, Guarda-Roupa, participação de Hugo Guilherme. Agora tá chegando agora aqui o Giro de Notícias com o Denilson Santos. Tá na hora, 9:02 aqui no Passatempo. Diga 24 de setembro.
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1: Bom dia, Denilson.
3: Bom dia, Marlon, e bom dia para você que está ouvindo o Passatempo e a Hora de Notícias. Uma rede de tráfico interestadual de drogas que movimentou cerca de 70 milhões de reais nos últimos 18 meses foi alvo de operação policial ontem, chamada de Operação Deja Vu. A ação policial cumpriu 13 mandados de prisão, 30 de busca e apreensão e 26 ordens de bloqueio de bens em Juiz de Fora, Barbacena, Piauí e Belo Horizonte. A investigação aponta que Juiz de Fora funcionava como o principal ponto logístico da organização. Para armazenar e fracionar as drogas, os suspeitos utilizavam imóveis de alto padrão, como condomínios fechados. Segundo o Ministério Público de Minas Gerais, além dos mandados, 3 pessoas foram presas em flagrante. As equipes também apreenderam veículos, arma de fogo, grande quantidade de drogas, além de desarticular um laboratório de refino e um bunker usado como depósito. A justiça determinou o congelamento de bens, imóveis, contas, investimentos e criptomoedas dos investigados até o limite de 70 milhões de reais. A investigação teve início a partir de dados compartilhados entre o Ministério Público e a Polícia Rodoviária Federal. O esquema contava com drogas vindas do interior de São Paulo, no Paraná e na região metropolitana de Belo Horizonte. Na sequência, elas eram distribuídas para traficantes de comunidades do Rio de Janeiro e no Espírito Santo para o mercado local. Para fugir da fiscalização, o grupo utilizava caminhonetes com fundos falsos, carros de escolta e empresas de guincho para resgatar cargas caso houvesse pane mecânica nas rodovias. Os líderes tentavam evitar a identificação usando documentos falsos. O lucro obtido com o esquema passava por um processo de lavagem de dinheiro com a compra de imóveis e veículos registrados em nome de laranjas, além do uso de empresas de fachada. A ação mobilizou promotores de justiça, agentes do GAECO, Grupo de Atuação Especial de Combate ao Crime Organizado, policiais militares e companhias especializadas, policiais civis e penais da inteligência do sistema prisional mineiro. O corpo do cantor Rick, da dupla com Renner, será velado e enterrado em Sorocaba. Rick Solo foi uma das 5 vítimas do acidente com helicóptero na Serra de Santa Catarina. Todos os corpos foram resgatados no fim da tarde de anteontem e levados para o IML, Instituto Médico Legal de Florianópolis, que liberou ontem os corpos para velório e enterro. O corpo de Rick foi levado até Sorocaba por meio de táxi aéreo. A assessoria da dupla informou que o velório será fechado para a família e amigos e acontece hoje. A cerimônia será no Jardim Cemitério Pax. Rick tinha uma casa em Itu, no condomínio de alto padrão City Castelo. Já o filho dele e o parceiro musical Renner têm residências em Sorocaba. Rick estava no helicóptero que caiu em Urubici, na Serra de Santa Catarina, na manhã da última segunda-feira, dia 21. Além do cantor, estava no helicóptero o empresário Bruno Avelar, de Belo Horizonte, o videomaker Paulo Soares, o piloto Antônio Roberto Nóbrega de Araújo e o copiloto Leopoldo de Barros Teixeira. E continue ouvindo o Passatempo com o Marlon. Às 14h tem mais notícias para você na Matéria FM, a sua melhor companhia. 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
1: 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Muito bom dia, meu querido Moacirzinho. Como é que tá aí, Moacir? Tudo bem? Tá ligadinho aí, né, com a gente? Graças a Deus. Olha, deixa eu aqui mandar um abraço aqui pra Edna. Ô, Edna, bom dia. Orlândia, bom dia. Nós estamos preparando aqui o seu pedido aqui. Nós vamos anunciar aí o evento aí, viu, Orlândia? Bom dia. Ô, Lucinha, bom dia. Tânia tá lá em Esmeraldas. Bom dia. Minha querida Vamilda tá lá em Virginópolis. Tá com a turma toda lá, né, Vamilda? Tá trabalhando, tá na luta. A Vanusa tá lá em Joatuba, a Magda tá lá em Azurita, a turma que tá aí na internet, matelefm.com.br, em qualquer lugar do planeta, né? É muito, mas muito bom estar na sua companhia. Nove, bom dia! Olha, você tá precisando aí de um trabalho? A APAE está contratando, viu? Você pode fazer parte deste timaço da APAE. A função, monitor de alunos, carga horária de 22 horas semanais. Benefício tem vale transporte, escolaridade exigida, formação completa ou cursando pedagogia. Horário de trabalho no período da tarde. Você pode enviar seu currículo para recrutamento@apaemateusleme@gmail.com ou ainda no endereço Rua Maria Menina 205, no bairro Nossa Senhora do Rosário, na APAE, aqui de Mateus Leme. Maiores informações no 3535-1793, APAE, Mateus Leme. 910.
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1: Alô, alô, meu querido! Ô, Silene, bom dia! 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

0: Olha, é um tempo diferente, né? A época da ditadura, né? Essa música foi assim, um norte pra muita gente, é ou não é? 9:19, bom dia! Deixa eu aqui mandar um abraço aqui pro meu querido Du, lá do Du Lanches. Ô Du, como é que tá o batido da lata aí, meu querido? Tudo bem aí? Tudo pronto? 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
0: 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Ô, Amanda! Amanda Marques, bom dia.
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0: Amanda, você tá de boa hoje? Tá trabalhando, não? Tá não? Ô, Lucinha, bom dia. Ô, Luísa, bom dia.
15: Bom dia, Marrom. Acabei de acordar.
16: Ana, deixa eu te falar uma coisa.
17: Você não precisa de nenhum livro de autoajuda.

0: Dupla Matéria FM, Ed Brito, Samuel, Toda Mulher, Romance Rosa. A primeira do bloco, Luan Santana com Ana Castela, Deja Vu. 9h37.
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0: Matéria FM, 9h37.
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0: Olha, o projeto Cultura e Transformação chega na sua quinta edição e traz para os moradores de Mateus Leme um curso técnico de costura 100% gratuito. A partir agora do dia 30 de setembro, no Centro Comunitário do bairro Parque da Serra. E também na Rua 1, no CRAS, lá da... no CRAS... da Rua 1, Rua Angelina Conceição de Jesus, lá no bairro Santa Clara. A pré-inscrição é até hoje, né? Presencialmente nos locais do curso. Foi encontrada uma carteira de identidade de Wellington de Rezende Siqueira. Wellington Rezende Siqueira, para saber aí como resgatar, fale com a nossa produção no 996-66-1699, a identidade de Wellington Rezende Siqueira. Desapareceu no bairro Imperatriz uma cadela com pelo preto, porte médio, atende pelo nome de Charlotte. A dona da Charlotte oferece até uma recompensa em dinheiro para quem encontrar. Se você tiver alguma informação, fale conosco no nosso telefone também. Atenção para a vaga de emprego. Temos vaga aqui de monitor de alunos na APAE de Mateus Leme. É necessário ser formado em pedagogia ou estar cursando, tá? Os interessados podem enviar currículo para o e-mail recrutamentoapaemateusleme@gmail.com. Temos vaga também de auxiliar de produção. Não é exigida experiência. Vaga de auxiliar administrativo e é necessário ter ensino médio completo. Não é exigida experiência. Os interessados podem enviar currículo para o WhatsApp 319-9314-0041 ou então pelo e-mail dprh@magiplas.com.
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0: Olha, Julio Iglesias, Crazy. Essa música fez parte da trilha sonora da novela A Viagem, né? Acho que foi, A Viagem. Matele 8 para as 10.
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0: Olha, deixa eu mandar um abraço aqui. Abraço aqui para Cléo. Ô Cléo, bom dia. Abraço, viu, Zilda? A Zilda lá do Duque de Caxias, mandando abração aí pra Cléo, a sua vizinha, né, Zilda? Grande abraço, viu, Cléo? Obrigado aí pela audiência, tá? Olha, vai acontecer agora, amanhã, dia 25, às 17 horas e 30 minutos, lá em Azurita, a carreata com a bandeira de São Vicente de Paulo, tá? Vai sair lá da residência da senhora Maria Augusta de Souza, e em direção à Matriz de Santo Antônio. Às 18h30 tem o primeiro dia do Tríduo de São Vicente de Paulo e às 19h, celebração da Santa Missa com o Padre Adriano. Lá já no dia 26, da sábado, 18h30, o segundo dia do Tríduo de São Vicente de Paula e também 19h, celebração da Santa Missa na Matriz de São Sebastião com o Padre Adriano. Já no dia 27, domingo, às 18h, procissão com a imagem de São Vicente, saindo lá do Salão Vicentino com direção à Igreja da Matriz. 18h30, terceiro dia do Tríduo, e 19h, a celebração da Santa Missa com o Padre Adriano. E logo após o encerramento dos festejos, o anúncio, né, da família festeira e para o 2027, né? Então, fica aí o convite da comunidade para você participar dessa festa de São Vicente de Paula em Azurita a partir de amanhã. Agora, faltando 5 minutos para as 10, muito bom dia, deixou aqui. Manda um abraço aqui pra você que tá ligado aí na internet, em qualquer lugar do planeta, né? Obrigado aí, viu? Ô, Daniele, bom dia! Tudo bem aí? Graças a Deus, tudo na paz. Tudo bem. Daqui a pouquinho eu tô de volta trazendo o Padre Reginaldo Manzotti com o programa Experiência de Deus, porque evangelizar é preciso. 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

0: Louvado seja nosso Senhor Jesus Cristo, para sempre seja louvado. Queridos irmãos e irmãs, hoje, quinta-feira eucarística, Jesus sacramentado em nossos altares. Queridos filhos e filhas, hoje também o primeiro dia do tríduo da festa de Jesus das Santas Chagas. Hoje, o primeiro dia do tríduo é quinta eucarística, é semana das Santas Chagas. E hoje, nós começamos o primeiro dia da novena dos arcanjos. Arcanjos de Deus, vem em meu auxílio. Arcanjos do Senhor, vem em meu socorro. Arcanjos de Deus, vem em meu auxílio. Quero saudar a todos que estão acompanhando nesta quinta eucarística da Semana das Santas Chagas, no primeiro dia do tríduo que logo mais começaremos. A partir da Rádio Evangelizar, de onde tudo começa, as rádios irmãs cujos nomes cito neste momento. Saúdo a você pela TV Evangelizar, sinal digital em todo o país, em várias cidades, canal aberto, pelo YouTube Padre Manzotti Oficial e pelo aplicativo da Associação Evangelizar é Preciso e todas as plataformas digitais. Mais uma vez, queridos irmãos e irmãs, quero lembrar a todos, é o primeiro dia do tríduo dentro da Semana das Santas Chagas. É o primeiro dia da novena dos arcanjos Miguel, Gabriel, Rafael. E juntos na quinta-feira eucarística. Em nome do Pai, do Filho e do Espírito Santo. Amém. Naquele tempo, o tetrarca Herodes ouviu falar de tudo o que estava acontecendo e ficou perplexo. Porque alguns diziam que João Batista tinha ressuscitado dos mortos. Outros diziam que Elias tinha aparecido. Outros ainda, que um dos antigos profetas tinha ressuscitado. Então, Herodes disse: eu mandei degolar João. Quem é esse homem? Sobre quem ouço falar estas coisas? E procurava ver Jesus. Senhor, de alguma forma, Herodes procurava vê-lo. E era possível. Estava ao alcance. Mas não passou de um mero desejo. Ele teve a oportunidade de ver os sinais, de ouvir os relatos das curas, dos milagres e também deste novo ensinamento do jovem Galileu. Mas não passou de um desejo que não se realizou. Às vezes também nós, Senhor, temos uma inquietação, temos um desejo. Em determinados momentos até queremos mais, mas não tomamos a decisão. É o que pedimos, Senhor, hoje. Dai-nos esta decisão. Hoje é quinta eucarística. É Jesus sacramentado. Hoje, diga comigo, graças e louvores se deem a todo momento ao Santíssimo e Diviníssimo Sacramento. E quem impedirá? Se agindo Deus, e Ele quer agir, quem impedirá? Senhor, presença real na Eucaristia, tire o medo, a indecisão, a procrastinação. Tira, Senhor, toda forma que nos impede de segui-lo verdadeiramente. Que não fiquemos apenas num querer, num pensar, mas num decidir. Hoje, Senhor, dentro da festa das Santas Chagas, nós nos colocamos em intercessão por aqueles que mais precisam, rezando por aqueles que se recomendam às nossas orações. Sim, Senhor, vós que defendestes Daniel na cova dos leões, defenda aqueles que estão na boca do dragão. Livrai-nos, Senhor, de todos os males. Livra-nos, Senhor, de todas as aflições, muralhas possam cair, Senhor. E você que está me acompanhando pelo rádio, você que está me vendo pela TV, você que está pelo YouTube, Padre Manzotti, não importa. É Quinta Eucarística, é Festa das Santas Chagas. Qual a sua intenção, qual a sua graça? Peça, Senhor, eu te peço por misericórdia, me atenda. Eu estou passando por esta necessidade dentro da minha casa, com estas pessoas. E eu escuto, Senhor, quem impedirá? Agindo Deus. Quem impedirá? O inimigo não terá força. A doença não irá persistir, Senhor. A depressão será afastada. Peça isso para o Senhor, tire essa depressão de dentro de mim, esses pensamentos ruins. Você que às vezes carrega certos pensamentos que não te faz bem, Senhor, me livre desses pensamentos ruins. Me ajude, Senhor, a ter uma vida melhor. Cure, Senhor, as raízes do problema na minha vida e na vida desta pessoa. Vá lá nas raízes, Senhor, e cure. Por misericórdia, uma gota do teu sangue, Jesus, e tudo será transformado. Eu creio nisso, amado Deus e Senhor, por intercessão de São Pio, que celebramos ontem, pelos arcanjos Miguel, príncipe guardião e guerreiro, por intercessão de Rafael, os raios curativos de Deus, por ação de São Gabriel, que vem nos trazer a boa nova. Arcanjos de Deus, vem em meu auxílio. Arcanjos do Senhor, vem em meu socorro. Vai, filho, vai pedindo. Faça seu pedido com sinceridade, com humildade, mas com profunda confiança. Exato, nós estamos cantando exatamente. Quem impedirá? Se Deus quer agir e Ele quer agir na tua vida. Não é por acaso que nós estamos nesta festa das Santas Chagas. Jesus, nas suas Santas Chagas, dolorosas, gloriosas, Ele acolhe a nossa intenção. Ele acolhe a nossa intenção. Então diga, você está aí no seu ambiente de trabalho, na sua panificadora, você está aí na quitanda, você está aí com o seu carrinho de cachorro quente, não importa, filho, onde você esteja, você está aí varrendo a casa, não tenhas medo, porque o Senhor agindo está. Senhor, eu creio, eu professo, eu confio, Senhor, nesta Quinta Eucarística especial, por intercessão de São Pio, por intercessão dos arcanjos Miguel, Gabriel, Rafael, pelos méritos das Santas Chagas, dai-me esta graça que tanto necessito, Senhor. Mais do que ninguém, você sabe o quanto eu necessito, Senhor. Nós só começamos o programa. Nós vamos para o intervalo e voltamos com partilha de vida, leitura orante, testemunhos que edificam. Volte comigo. Chame um amigo, uma amiga. Voltamos já.
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0: 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Mas eu destaco que daqui a pouco, às 11h30, teremos a missa, o primeiro dia do Tríduo. Lembrando que nós teremos duas missas em horário alternativo. Eu presido às 4 horas da tarde e às 5h30 da tarde. 4 e 5 e meia. E às 19 horas teremos a adoração com o passeio de Jesus sacramentado. À tarde tem programação nesta quinta eucarística, fora e dentro do santuário. Às 13 horas nós teremos sertanejo católico, depois um show de calouros, depois teremos atração circense. Repito que às 16 horas, Santa Missa, 17h30, Segunda Missa, Adoração do Santíssimo. Queridos irmãos, vale a pena. Venha celebrar conosco. Venha celebrar conosco hoje, principalmente as missas e a adoração com o Santíssimo, com o passeio em volta do santuário. Uma adoração especial hoje. Dilceia. Que a paz de Jesus esteja com você, Dilceia.
1: Amém. Bom dia, padre.
0: Bom dia, seja bem-vinda. Você fala de onde?
1: Eu falo de Joinville, Santa Catarina.
0: Meu abraço a Joinville, Santa Catarina. E como que você me acompanha?
1: Eu acompanho pela TV e pelo YouTube.
0: Tá certo. Então, TV Evangelizar, canal aberto em Joinville, 49.1. Pelo YouTube tem a Arca da Aliança, a rádio também. Diga lá, Dilceia.
1: Padre, eu venho pedir oração para o meu esposo. É. Eu tenho 75 anos e ele tem também 75, mas certo. Ele é portador do mal de Parkinson.
0: Certo.
1: Mas ele se movimenta direitinho, tudo, só que no Dia das Mães ele engasgou. E teve em casa, o filho atendeu. Porque o filho é militar, tem aqueles primeiros socorros, enquanto chamou a ambulância. A ambulância chegou, fazia 14 minutos. Ele deu duas paradas cardíacas nos braços do meu filho. Aí ele passou para os médicos pegaram, ele deu uma terceira parada cardíaca.
0: Sim.
1: E, final, como é que eu posso? Ai, meu Deus, estou nervosa.
0: Calma. Aí ele teve todas essas paradas cardíacas.
1: Aí ele foi para o hospital, ficou 5 dias na UTI, ele já saiu de casa entubado.
0: Sim.
1: Ficou 5 dias na UTI e depois, aos 27 dias hospitalizado, ele recebeu alta. Quando ele saiu do hospital, eu sou cardíaca e tenho uma cardiopatia grave.
0: Sim.
1: Não tenho como tratá-lo.
0: Sim.
1: Então a gente, eu e o filho, se reunimos e colocamos ele numa casa de repouso.
0: Certo.
1: Provisoriamente, até ele melhorar, porque a minha intenção é trazê-lo.
0: Tá.
1: Nós temos 52 anos de convivência.
0: Claro.
1: Então, padre, ele veio, não, nem sentava. Agora ele já está sentando, já está dando umas passadinhas no andador.
0: Pois não.
1: Com auxílio, né?
0: Sim.
1: E está indo. Mas ele não tem força para segurar o corpo. Às vezes ele se joga para trás.
0: Sim.
1: Então ele tem dificuldade para falar, mas isso é do próprio Parkinson.
0: Claro.
1: Eu queria pedir para você oração para ele se levantar, né? E sair de lá e voltar para casa.
0: Você pode dizer, pode dizer o nome dele, Dilceia?
1: É Antônio Matos.
0: Tá. Então vamos pedir que ele se recupere e que com essa recuperação você e seu filho tenham condições de cuidar dele. Porque eu sei, são 52 anos de vida e o que você mais deseja é tê-lo perto de você.
1: Sim, com certeza. Meu filho é militar, então ele trabalha das 7 da manhã às 2h30 da tarde.
0: Entendo.
1: E ele fica todo esse período lá, né?
0: Sim.
1: Porque ele é sargento da Polícia Militar.
0: Eu acolho, filho, e levarei no altar do Senhor, levarei na missa hoje, em plena festa das Santas Chagas, no primeiro dia do Tríduo, eu levo na missa das 4 e das 5h30. Tá bom, Dilceia?
1: Tá bom. Eu tenho até uma promessa, que a hora que ele ficar bom, que eu puder ir aí,

0: quero levar a minha oferta e quero ir levar a ele para ele conhecer.
1: Tá bom. Seja muito bem-vinda ao Santuário de Jesus das Santas Chagas, tá bom? E Nossa Senhora de Guadalupe.
0: De Guadalupe, eu tenho a promessa para os dois, para a mãe e para o filho.
1: Que Deus abençoe Dilceia e que ele realmente possa se recuperar. Rezaremos pelo seu Antônio Matos, lá de Joinville, Santa Catarina, Dilceia. Mais uma vez, canal aberto 49.1, Arca da Aliança FM, Dom Francisco Carlos Bach, arcebispo de Joinville. Aline, que a paz de Jesus esteja com você, Aline.
2: Amém, padre. Bom dia, tudo bem?
1: Deus abençoe. Tudo bem, você fala de onde, querida?
2: Eu falo de Limeira, padre.
1: De Limeira, São Paulo. Como é que você me acompanha?
2: Eu estou no YouTube, mas aqui tem a Magnífica FM, né?
1: Meu abraço, a querida Rádio Magnífica FM. Bom, nós temos pouco tempo antes do sacristão tirar a gente do ar. Fale, minha querida.
2: Ô, padre, eu queria oração para o meu filho Miguel, que ele tem lúpus, né? E ainda está ativo, não teve remissão ainda, né? Mas graças a Deus ele está bem, ele está sem crise, está tudo indo normal.
1: Com quantos anos ele tem?
2: Ele tem 12.
1: 12. Não é por acaso que você fala comigo hoje no início da novena dos arcanjos. E vamos pedir a São Miguel, que é o nome do seu filho, que possa intervir e o arcanjo Rafael, que é a cura de Deus, possa levar os raios curativos para que ele seja, se não curado do lúpus, pelo menos que possa ele ter uma vida tranquila, sem tantos problemas. Tá certo, Aline?
2: Eu falo,
1: mais alguém você quer deixar em oração, Aline?
2: Eu queria deixar a minha família, minhas duas cachorras, que uma delas está com problema na visão.
1: Tá. Vamos pedir para São Francisco, que é o patrono dos animais, que possa abençoar. Que Deus abençoe, Aline. Rezarei de modo mais intenso pelo seu filho Miguel. Que Deus abençoe, Aline, de Limeira, lá, estado de São Paulo, acompanha pelo YouTube. Mas temos lá a Rádio Magnífica FM que nos transmite, Serva Cante de Limeira. Dá tempo, escute esse testemunho, por favor.
3: Padre, eu já estou com a minha passagem da caravana comprada para a gente ir na festa de Jesus da Santa Chagas.
1: Que maravilha!
3: Aí em Curitiba, no dia 26.
1: Opa.
3: A gente vai no dia 26 e vamos participar no domingo.
1: Que bom.
3: Era meu sonho, padre, ir aí na festa de Jesus da Santa Chagas. E eu pedi tanto para Jesus me ajudar que eu consegui ir pelo menos um dia. E aí apareceu essa caravana e a gente vai. Estou muito feliz, padre, de poder ir aí na festa de Jesus.
1: Seja bem-vinda.
3: Obrigado, padre. Sua bênção. Meu nome é Vilma. Eu sou mensageira livre.
1: Meu grande abraço, Vilma. Seja bem-vindo você e toda a caravana. Lembrando que amanhã é o segundo dia do Tríduo. E sábado, meus irmãos, sábado tem a missa, claro, terceiro dia do Tríduo, às 11h30. Mas a missa às 18h, que eu presido às 18h. E depois nós saímos em procissão. E ela diz que vem para a caravana. A procissão pelas ruas de Curitiba. Curitiba, região metropolitana. Para pensar, tem gente que vem de longe para esse momento com a procissão. Tragam velas para serem acendidas. Nós fazemos uma procissão contemplando as chagas dolorosas de Nosso Senhor Jesus Cristo na Via Sacra Ensenada. Olha, é um mar de gente pedindo a Deus Nosso Senhor e cada um traga a sua intenção. Então isso no sábado e no domingo, o dia todo, missa às 8, às 9, às 11 e às 18, com encerramento a coroação da imagem de Jesus das Santas Chagas. Sejam bem-vindos, caravanas, Curitiba, região metropolitana, eu espero por vocês. Eu vou para o intervalo e volto com a leitura orante dos profetas. Volte comigo.
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5: Vocês que virão para o Santuário de Nossa Senhora de Guadalupe, eu tenho que dizer, você encontra na loja Evangelizar o livro Inabalável, bem como tem Fortaleza em todas as livrarias do Brasil. Adquira, presenteie. Também você vai encontrar à disposição já o Diário Espiritual de 2027. Está pronto. Inclusive, está disponível em 4 capas distintas. Perdão, 3. Você escolhe a que você quer. O conteúdo é o mesmo. Então, você que vem para Curitiba, ou você de todo o Brasil, também nos ajude. Nós estamos com a ação Ajude a Pintar a Casa da Mãe. Então, se você estiver presencialmente, passe no plantão do dízimo, passe na secretaria ou passe lá na recepção da associação e faça a sua doação. Eu quero ajudar a reformar, pintar a Casa da Mãe de Guadalupe. Você que é de fora de Curitiba, nos ajude através do livro casadamãe.com.br, através do CNPJ, que é do Santuário, 76-648-500-0043-55. Esse livro, ele é virtual. Você está vendo ali vários nomes, várias pessoas de várias localidades, de vários estados. Depois ele vai se tornar um livro físico e eu levarei até o Santuário de Nossa Senhora de Guadalupe, no México, o ano que vem, na peregrinação que você sabe, como nós temos falado já. Filhos queridos, povo amado de Deus, Bíblia aberta, cartilha de oração.
6: Vem falar comigo, Deus.
5: E hoje, refletindo sobre os profetas, estamos falando de Elias, capítulo 18. Elias e os profetas de Baal. Só para contextualizar, Baal era um deus, um ídolo, que foi entronizado, se você lembrar, pela esposa de Acabe. Ele se casou, Jezabel, e ela trouxe esse Deus, que era um ídolo, e eles tinham como divindade para a fertilidade, para a chuva e para as grandes plantações. Já sabemos que Elias, através da seca, mostrou que Acabe não era um Deus verdadeiro, mas acabou tendo muitos profetas de Baal, religiosos da idolatria. Vamos lá. Algum tempo depois, no terceiro ano da seca, o Senhor disse a Elias: vá apresentar-se ao rei Acabe, pois eu vou mandar chover. Então Elias saiu para se apresentar a Acabe. A falta de alimentos era muito grande na Samaria. E por isso Acabe mandou chamar Obadias, o administrador do palácio. Obadias era fiel adorador do Senhor Deus Javé, o Deus verdadeiro. E quando Jezabel estava matando os profetas do Senhor, no caso, dos profetas legítimos do Deus Javé, Obadias escondeu 100 profetas em 2 grupos de 50 em cavernas e providenciou comida e água para eles. Acabe disse a Obadias: vamos dar uma olhada em todas as fontes e em todos os leitos dos riachos da nossa terra, a fim de ver se achamos capim suficiente para conservar vivos os cavalos e as mulas, pois pode ser que a gente não tenha de matar nossos animais. Você entende o que está acontecendo? Jezabel, ela entronizou um ídolo, Baal. Este ídolo, este falso deus, teria que dar conta de verdes campos, chuva abundante e plantações significantes. Mas, exatamente para destronar essa idolatria, pela boca de Elias foi proclamada uma seca, exatamente para mostrar que Baal era falso. Só que Jezabel começou a perseguir os profetas de Javé. Foi quando este alto funcionário, Obadias, salvou 100 profetas em gruta. Acabe pede: vamos dar uma volta no reino, pode ser que haja capim, e havendo capim e água, não precisamos matar nossos animais. Eu contei para que você não perca, é muito importante. Eles combinaram que a parte da região cada um devia examinar e saíram cada um para o seu lado. Obadias estava no caminho quando de repente encontrou com Elias. Ele reconheceu Elias e se ajoelhou diante dele, encostou o rosto no chão e perguntou: é o Senhor mesmo? É o Senhor Elias? É o meu Senhor Elias? Sim, sou eu, respondeu Elias. Respondeu o profeta: vá dizer ao seu patrão rei que eu estou aqui. Quem era o rei? Acabe. Mas Obadias disse: o que foi que eu fiz para o Senhor querer me pôr em perigo e ser morto pelo rei Acabe? Juro pelo seu Deus vivo, o Senhor, que o rei mandou procurar em todos os países da terra. Sempre que o rei mandava dizer que o Senhor não estava no país dele, Acabe pedia a esse rei que jurasse que não havia sido possível encontrá-lo. E agora o Senhor quer que eu vá lhe dizer que está aqui? Pode ser, atenção, versículo 12, que logo que eu sair daqui, o Espírito do Senhor o leve para um lugar desconhecido. Aí quando eu contar a Acabe que o Senhor está aqui e ele não puder encontrá-lo, ele vai me matar. Lembre que desde menino eu tenho sido fiel adorador de Deus, o Senhor. Está falando Obadias. Por acaso, não lhe contaram que quando Jezabel estava matando os profetas de Deus, eu escondi 100 deles na caverna em 2 grupos de 50 e providenciei comida, água para eles? Como é então que agora o Senhor está me mandando ir dizer ao rei que o Senhor está aqui e ele vai me matar? Elias respondeu: pelo Senhor Todo-Poderoso a quem sirvo, eu prometo que hoje eu vou me apresentar ao rei. Então Obadias foi encontrar com Acabe e contou o que havia acontecido. Aí Acabe saiu para se encontrar com Elias. Quando viu o profeta, o rei Acabe disse: então é você que está aí? Você é o maior criador de problemas em Israel. O que Acabe disse a Elias? Você está aí? Você é o maior criador de problemas em Israel. Vamos lembrar a seca. Versículo 18. Eu não sou o criador de problemas para o povo de Israel, respondeu Elias. Você e seu pai é que são os criadores de problemas, pois abandonaram o mandamento do Senhor e adoraram as imagens de Baal. O rei diz: você é causador do problema? Olha a seca que nós estamos passando. Elias disse: não, não sou eu. O maior causador de problemas és tu, Acabe, teu pai, porque deixaste de adorar ao Deus verdadeiro para adorar ao falso Deus Baal. Portanto, ordene agora a todo o povo de Israel que vai encontrar comigo no Monte Carmelo. Mande também os 450 profetas do Deus Baal e os 400 profetas da deusa Aserá, e que são sustentados pela rainha Jezabel. Então Acabe chamou todos os israelitas e os profetas de Baal para se reunirem no Monte Carmelo. Você acompanhou o raciocínio? Eu paro por aqui hoje. Ah não, padre, o que vai acontecer? Como é que vai ser? Amanhã. A seguir, cena dos próximos capítulos, mas não quer dizer que acabou a leitura orante. Nós vamos nos debruçar sobre o texto que acabamos de proclamar e tentar perceber o que é que Deus tem a dizer para nós hoje. Maravilhosa essa novela, né? Uma novela bíblica. Elias, Acabe, Jezabel, Baal e o Deus verdadeiro. Eu volto já. Volte comigo.
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0: A leitura orante de hoje foi do capítulo 18, de 1 a 20. E o que podemos tirar? O contexto eu creio que já tenho feito. Acho que você conseguiu, compreendeu, conseguiu, sacristão? Então, olhemos para um personagem que foi apresentado hoje, Obadias. Um homem que vivia na corte, tinha que obedecer ao rei, mas, detalhe, não negou a sua fé. Lembremos, mesmo trabalhando dentro da estrutura do rei, ele permaneceu fiel a Deus e usou a sua influência na perseguição que Jezabel fez contra os profetas para salvar 100 dos profetas do Senhor. Talvez eu, você, não trabalhemos nos melhores ambientes. Talvez você vai dizer, onde eu trabalho não é um lugar bom, saudável. Talvez você vai dizer, eu tenho certa influência. Então, não se deixe por corromper. Use da sua influência, use da sua função para fazer o bem. Não se deixe corromper, não importa que todos abandonem a Deus, que você não abandone. Não importa que façam perseguição à igreja, você não fará. Não importa que falem mal do Papa, você não falará. Não importa que ridicularizem os sacramentos, a missa, ridicularizem a confissão, você não o fará. Compreende que nós hoje, o meu olhar vai exatamente para Obadias, que no meio de um reino corrupto, não se deixou corromper? Será que esta não é uma mensagem para todos nós nos dias de hoje? Quando nós estamos vendo tanta corrupção que a gente já não sabe mais quem é o mocinho, quem é o bandido? Não é porque todos fazem que está certo. Senhor, me ajude a agir como Obadias, que eu possa, Senhor, viver de tal forma que nunca eu dobre meu joelho para um falso Deus. Que seja o dinheiro, que seja fama, que seja um negócio fácil, que eu possa me manter íntegro ao Deus verdadeiro, a Ti, Jesus Cristo, a quem adoro e amo, presença real na Eucaristia. Amém. Eu poderia ter feito outras interpretações, mas diante do que vivemos hoje, uma corrupção escancarada e uma relatividade dos valores, Obadias é um exemplo muito pertinente para todos nós. Mas amanhã continuamos. Quero lembrar, querido povo de Deus, toca a corneta, sacristão. 11:30, início do trido, venham caravanas. Quero lembrar, missa às 16, às 17:30, adoração às 19. Povo de Deus, não esquece, ainda tem amanhã, sexta-feira, missa às 11:30. Depois à noite tem um show que eu conduzo dentro do santuário, às 19 horas, amanhã. E sábado, gente, aquele momento forte com a procissão. Venho com velas. Este Deus que prometeu, cumpre, o Senhor das Santas Chagas. Emília, que a paz de Jesus esteja com você, Emília.
1: Oi, padre.
0: Seja bem-vinda, de onde você fala?
1: Eu falo de Fortaleza.
0: Ô, minha amada Fortaleza, tudo bem, querida?
1: Tudo bem, padre. Dá bênção.
0: Deus abençoe. Como é que você me acompanha?
1: Eu acompanho pela Dom Bosco.
0: Certo.
1: E pela televisão, a 21.
0: Meu abraço a canal 21.1, a Dom Bosco. Lembrando, dia 31 de outubro eu estarei aí. Na verdade, eu já chego antes, porque tem a missa do envio dos missionários evangelizadores. Se alguém quiser trabalhar no evangelizar, é preciso. As inscrições, os voluntários, as inscrições já estão abertas. Diga lá, Emília, a palavra é sua.
1: Padre, eu queria dar meu testemunho.
0: Agora, minha filha.
1: Padre, em 2012, eu tinha minhas mamas muito grandes. Desculpa, eu estou nervosa.
0: Calma, fica tranquila. Estamos em família, meu anjo.
1: Em 2012, eu tinha minhas mamas muito grandes. Lutei para fazer uma redução. Aí fui ao médico, ele pediu que eu emagrecesse, que eu era bem fofinha, emagrecesse 15 quilos.
0: Certo.
1: Lutei, emagreci, mas as mamas não diminuíram.
0: Entendi.
1: Foi então que eles viram que as mamas estavam crescendo e era uma doença rara, disseram que era uma doença de homem.
0: Nossa.
1: Aí fiquei muito assustada, porque eu tenho lúpus.
0: Entendi.
1: E então fui seguir em frente, pedir a Deus força, Jesus e Santa Charles que me desse força,
0: certo,
1: que eu ia vencer. Quando foi em 2013, eu fiquei tão assustada que logo elas cresceram mais. Já nasceu uma debaixo da minha axila.
0: Nossa, filha.
1: E feia, padre, que quando foi em 2013 que eu fui fazer a outra cirurgia, que eu fui fazer a cirurgia, né? Eles disseram que tinha que ser amputado, porque se não fosse amputado, elas voltavam a crescer e eu ia ficar rastejando pelo chão, porque
0: Entendi.
1: Eu não ia conseguir andar.
0: Entendi.
1: Quando foi em 2013, eu fiz a cirurgia, as duas mamas pesaram 9 quilos.
0: Nossa, eu desconheço essa doença.
1: Vai. E as mamas axilar pesou 1 quilo, ela parecia mais com o testículo de carneiro.
0: Certo.
1: Do tamanho que era grande da frente, era a axilar, né?
0: Sim.
1: Então eu pedi a Jesus das Santas Chagas que me desse força.
0: Amém.
1: E não deixasse desanimar.
0: Pois não.
1: E eu ia vencer. Eu sou voluntária. Aí eu disse a Jesus, se eu saísse dessa em paz, né? Com saúde.
0: Claro.
1: Eu ia ser voluntária dos evangelizar. E desde 2013 que eu sou voluntária.
0: Oh, que maravilha.
1: Estou associada.
0: Obrigado.
1: Graças a Deus.
0: Obrigado.
1: E todos os meses eu recebo a capelinha na minha residência.
0: Que maravilha. Como é que é o nome da líder que leva a capelinha?
1: É Lília Maciel.
0: Meu abraço, Lília. Olha aí que coisa boa, gente. Emília, então diga comigo, graça recebida.
1: Graça recebida.
0: É graça testemunhada.
1: Testemunhada. Padre, eu sou um milagre de Jesus das Santas Chagas.
0: Então diga,
1: Eu, Emília.
0: Sou um milagre de Jesus das Santas Chagas.
1: Sou um milagre de Jesus das Santas Chagas.
0: Toca o sino, sacristã.
1: Toca o sino, sacristã, e tudo que eu tenho direito.
0: Amém, Emília. Então não esquece de se inscrever, que nós temos a missa na sexta-feira, dia 29, perdão. É na quinta-feira, né? Na quinta-feira.
1: É na sexta, padre.
0: É na sexta. É dia
1: na
0: 30,
1: sexta.
0: Perdão. Você me pegou de surpresa. Dia 30, às 17 horas, na sexta-feira.
1: E eu vou estar lá, se Deus quiser.
0: Na Catedral Metropolitana. Muito obrigado ao padre que nos permite. Clairton, então às 17 horas, transmitida por todo o Brasil, TV, YouTube, e obrigado por trabalhar pela obra Evangelizar, obrigado por ser associada e receber Jesus das Santas Chagas. Que maravilha falar com você em plena semana das Santas Chagas, filho. Foi muito providencial sua ligação.
1: Muito obrigada, e eu quero ser líder também da capelinha.
0: Ah, toca a corneta, agora meu coração completou a alegria.
1: Ai, muito obrigada.
0: Amém.
1: Obrigado.
0: Então fica na linha que eles vão encaminhar para a senhora se tornar hoje uma líder
1: muito
0: mensageira
1: obrigada.
0: Da Capelinha de Jesus da Santa Chagas. Gente, meu coração se alegra assim. Emília de Fortaleza, TV Evangelizar 21.1, Rádio Jangadeiro FM, Shalom FM, Dom Bosco FM, Arcebispo Dom Gregório Paixão da Arquidiocese de Fortaleza. E como eu disse, agora, dia 31 de outubro, nós teremos o Evangelizar, é preciso fortaleza. Eu quero dizer, caravana de todos os lados. Lembrando que no dia 30, na sexta-feira, às 17 horas, na Catedral, a missa de envio. Então você já pode fazer a sua inscrição para ser voluntário do Evangelizar, é preciso fortaleza. Lembrando que as camisetas oficiais estão em todas as lojas Casa Pio de Fortaleza, mas isso eu vou falar depois. Agora vou para o intervalo e volto. Volto com o primeiro dia da novena dos arcanjos. Volte comigo.
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0: Hoje é aniversário da rádio Açaí FM, Oriximiná, Pará. Querido povo de Deus, você quer mandar as suas intenções para a festa das Santas Chagas? Não se esqueça, você tem um lugar em nosso coração. Então você está vendo o QR Code na sua tela? Direcione o celular com a câmera ligada e você vai mandar o seu pedido de oração pelo QR Code. Você prefere ligar? Fale com os nossos atendentes, 0800-410-6060. Você não vai falar com máquina, não. São moças e rapazes que estão para receber a sua intenção e levar para a Santa Missa na festa das Santas Chagas. Ou mande 41-3221-6060. Faça isso, querido povo de Deus. E aí, você já fez a quaresma de São Miguel hoje? Se não fez, faça logo depois do programa, antes das 11h30 da missa, quaresma de São Miguel. E hoje, Deus colocou no coração rezarmos para sermos fiéis nas pequenas coisas. Tudo a ver com a leitura orante de hoje, né? Sermos fiéis nas pequenas coisas. A gente pensa nas grandes, mas é nas pequenas que a nossa virtude é trabalhada. Hoje, quaresma de São Miguel Arcanjo. Nós estamos no 35º dia. 35º dia. Amado povo de Deus, escute este testemunho. Sua bênção, Padre. Meu nome é Marli, veio manuscrito. Escuto o Senhor pela rádio ativa de Bom Despacho. Quero deixar meu testemunho de uma graça alcançada pelas Santas Chagas de Jesus. Meu filho, Luiz Henrique, saiu de São Paulo com destino a Bom Despacho. Uma viagem de moto. Antes de partir, ele me ligou e eu lhe desejei uma boa viagem, meu filho. Que Deus o proteja. Padre, a capelinha de Jesus das Santas Chagas estava na minha casa neste dia. Coloquei-a no quarto do meu filho e acendi uma vela pedindo a proteção durante a viagem. Quando faltavam 370 quilômetros para ele chegar em casa, já por volta da meia-noite, com muita chuva, recebi uma ligação de um número desconhecido. Era um policial. Me informou que meu filho tinha sofrido um acidente de moto, que estava sendo levado no hospital com muitas dores. Fiquei muito abalada, mas eu confiei em Deus. Juntamos as coisas e fui para o hospital. Agradeci muito, inúmeras vezes, pela vida do meu filho, foi preservada. Padre, ele teve apenas uma fratura na tíbia da perna esquerda, sem mais nenhum ferimento. Eu tenho certeza que foi Jesus das Santas Chagas que o protegeu. Obrigado, Padre, por estar todos os dias em nossas casas, levando fé e esperança. Deus o abençoe sempre. Quem escreveu foi Mari, Bom Despacho, Minas Gerais. Amém. Mande o seu pedido, mande sua oração. E aí, você já decidiu fazer a peregrinação de Pentecostes comigo? O ano que vem, saída em maio, nós iremos celebrar Pentecostes em Assis e Roma. Mas a nossa programação, ela é nova. Não fizemos ainda essa peregrinação. 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Nós iremos a Palermo, onde tem os restos de Santa Rosália, Catedral de Santa Maria Nuova, vamos a Selafu, a Santa Missa Dominical, numa Catedral Normanda, na terra de Santa Luzia, Protetora dos Olhos, Siracusa, Taormina. Nós iremos também, gente, para pensar, vale a pena, Pompeia, Nossa Senhora de Pompeia, na Costa Amalfitana, que você já só ouvia falar, você vai poder conhecer, onde também tem Amalfi, o túmulo de Santo André, Ilha de Capri, Anacapri com São Miguel Arcanjo, Nápoles, São Januário. Depois nós iremos para Assis, celebrar Santa Clara, São Francisco, ver o corpo de São Carlo Acutis e depois vamos a Roma, nas Basílicas Papais. Está previsto uma audiência particular desses 60 anos com o Papa Leão XIV. Entre em contato conosco. Agora, juntos filhos e filhas. Primeiro dia da novena dos arcanjos, rezemos.
1: Com certeza que paira no ar, o auxílio celeste.
0: Arcanjo Gabriel, portador das boas novas, das mudanças, da sabedoria, da inteligência. Arcanjo da Anunciação, trazei a palavra de Deus e que ela permaneça em meu pensar e agir. Fazei que eu também seja um mensageiro dos preceitos do Senhor, por palavras de bondade, solidariedade. Arcanjo Gabriel, vinde em meu auxílio. Se você está doente, invoque agora Arcanjo Rafael, guardião da saúde e da cura. Peço que os raios curativos desçam sobre mim, sobre estas pessoas. Cure os males do corpo e da alma. Guardai a mente, livrando de toda doença. Que vosso raio curativo, Arcanjo Rafael, esteja em meu lar, meus familiares. Arcanjo Rafael, transformare a minha alma e o meu ser, que eu possa refletir a luz. Arcanjo Miguel, príncipe, guardião e guerreiro, defendei-me com vossa espada, protegei-me com vosso escudo. Arcanjo Miguel, não permita que o mal me atinja. Protegei-me contra os assaltos, roubos, acidentes, contra quaisquer atos de violência. Arcanjo Miguel, livrai-me das pessoas invejosas. Levante o vosso escudo de proteção no meu lar, na minha família, parentes e amigos. Arcanjo Miguel, guardai meu trabalho, meus negócios, meus bens. Arcanjo Miguel, trazei paz e libertação. Arcanjo Miguel, defendei-me no combate. Arcanjos de Deus, venha em meu auxílio. Arcanjos do Senhor, venha em meu socorro. O Senhor esteja convosco, Ele está no meio de nós. Abençoai, Senhor, a água, a roupa dos enfermos, as fotos de família, os que já estão no santuário, os que estão chegando, os que virão em caravana, os que estão voltando em caravana, e todo o povo de Deus nessa festa das Santas Chagas, em nome do Pai, do Filho, do Espírito Santo. Amém. Manda teus anjos, Senhor. Eu termino com um clipe. 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
12: Muito bom. 11 horas mais 3 minutos.
13: É hora
12: de alô. É mó. Horinha gostosa, né? De mandar aqui um abraço. Meu querido. A turma lá da Kaká Bikes. Sempre ligadinho com a gente, né, Kaique? Grande abraço aí. A Edna também. A Tânia. Lá de Esmeralda, a Tânia aqui do Bairro Central, a Silene lá da Drogarias Galvão, turma boa, sempre ligadinho com a gente, nos dando aqui o prazer da audiência, para você também que está longe da nossa terra, nos acompanhando aí pelo nosso site, pelo nosso aplicativo, pela Alexa, né? Abraço, Vamilda, bom dia! Abraço aqui também para Magda, meu querido Antônio Pintinho, como é que tá aí, meu querido? Tudo bem? Abraço aqui também para Orlândia, lá em Azurita. Abraço. Abraço aqui também para Daniele. A Daniele tá no bairro Araçás. Ô, Daniele, bom dia. Vou dar um jeito de mandar para você aqui, tá? Abraço, Moacir. Ô, Zilda. A Zilda lá do Duque de Caxias. Bom dia. Abraço para Tereza também. Ô, Cléo. A Cléo é a vizinha da Zilda. Grande abraço aí, viu? Ô, Tereza Alves. Bom dia, Eunice.
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12: Amanda. Amanda Marques também, bom dia.
14: Você está.
12: Maria Lúcia, Lucinha. Não. A Luísa. Meu querido Eduardo. Do Lanches, bom dia.

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0: Bom demais, né? Jefferson Moraes com Ana Moraes, pra desbotar a saudade. Tony Garcia matando saudade, 1990. Léo Magalhães, Wesley Safadão, dois amigos, Thiaguinho. Era uma vez, bom demais. Matéria agora são 11h21, daqui a pouquinho tem 10 horas, aliás, meio-dia, tem um programa eleitoral gratuito obrigatório, tá? Um meio-dia, de meio-dia a meio-dia e 25, e logo após tem uma Tele FM Retro.
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0: Na alegria do rádio, 11 horas e 26 minutos.
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0: Ora, começa hoje também a festa de São Vicente aqui em Mateus Leme, aqui na paróquia de Santo Antônio. É hoje às 17 horas, às 18h45, tem a exposição do Santíssimo na Matriz de Santo Antônio, viu? Em seguida, bênção. Todos os vicentinos são convocados para este momento de adoração. 19 horas haverá a missa, né, na Igreja Matriz Santo Antônio, presidida pelo padre Charley. E no final sortearemos aí uma imagem de São Vicente. Nesse dia reuniremos também todos os vicentinos da paróquia. Depois da missa teremos um lanche comunitário. Cada um, né, pode levar alguma coisa que possa ser compartilhado numa mesa comum. Cafés, biscoitos, salgados, quitandas, suco, refrigerante, leite, né? Faremos aí uma bela e saborosa confraternização. Hoje, então, das 17 às 18h45, tem exposição do Santíssimo e às 19 horas a Santa Missa. Amanhã eu passo a programação de amanhã, sexta-feira, dia 25, e 19 horas haverá a missa na Matriz, às 7, aliás. Não teremos a missa na Matriz às 7 horas da manhã, tá? A missa será às 19 horas na Igreja de Nossa Senhora do Rosário, presidida pelo padre Fábio Camargos. 11h28! Bom dia!
1: Passa tempo!
0: 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Ô Guilherme Silva, canta pra gente, meu garoto!

0: Essa aí é pra matar a saudade. Cleiton e Cleidinho.
1: Já pensou?
0: Nem pensar.
1: Nem pensar.
0: Matéria 11:36.
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1: Obrigado por ter escolhido essa música. Não podia faltar alguma coisa assim. Acabou que você escutar essa, arreia com as quatro patas.
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0: legal demais. Hugo e Guilherme, prioridade. Na tela agora, 11h39. Daqui a pouquinho eu tô de volta trazendo mais.
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2: Lesgal 1144. Preste atenção nessa música aqui do Caquinda do Celes, ó. Nada é nosso.

0: Olha, agora faltando 12 minutinhos, 12 minutinhos para as 12. 12 para as 12.
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0: Olha, vamos aqui abraçando. Bom dia. Olha, vamos aqui abraçando hoje nosso querido Rodolfinho. A Meire, né? A Meire do Rodolfinho. Ô, Meire, que coisa boa. Ele não fala nada. Ô, Meire, pelo amor de Deus. Tira a mãozinha do bolso. Faz aquela fumacinha pra gente, né, Lucinha? Ô, Meire, tudo de bom. Muita saúde, muita sorte e realizações. Que santos e anjos estejam de mãos dadas para fazer deste momento o melhor momento da sua vida. E eu tenho certeza absoluta que vai ser um dia maravilhoso para você. Aliás, pessoa maravilhosa, né, que a Meire é. Ô, mulher batalhadeira, né? Ô, Meire, parabéns! Sorria, hoje é o seu dia! E quem tá mandando um abraço muito especial para você é a sua cunhadona aí, a Lucinha, abraçando você no dia de hoje, lhe desejando 1 milhão de felicidades. Parabéns! A Mariana também. Mariana tá mandando aqui um abraço bem grande para você, lhe desejando 1001 realizações. E a Luísa também, a pequena Luísa, abraçando você, viu? Ô Meire, tudo de bom, saúde, muita sorte. E eu vou mandar aqui um abraço especial em nome de toda a equipe aqui da rádio. Pra você, aniversariante do dia, nossa querida Meire. Ô Meire, saúde e sorte, viu? Que você continue sendo essa pessoa especial que todos gostam tanto. Parabéns, tudo de bom. Um abração também do maridão, né? Rodolfinho abraçando você no dia de hoje. Meire! Essa Meire é gente boa demais, né? Essa é gente boa.
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0: 9 para o meio-dia. Paula Fernandes com Simone Mendes.
2: Tá explicado. Suas conversas temporárias que depois de 20...

Legal! Paula Fernandes, Simone Mendes, Circo. Olha, deixa eu aqui continuar mandando um abraço aqui pra Meire. A nossa querida amiga Meire, tá soprando velinhas, né? E merece com certeza todas as felicitações possíveis. Ô Meire, grande abraço, viu? Um grande abraço aqui à tia Adelaide, a Tuti, Adelaide, Tuti e a Márcia também. Estão aqui mandando abraço pra lá de especiais nesse dia tão especial do seu aniversário, Meire. Tudo de bom, muita saúde, muita sorte. Ô Meire, vai ter ou não vai, hein? Aquela fumacinha. Vai nada. Se bem que com a Meire não tem tempo ruim não, né Meire? Obrigado aí, viu Márcia? Bom dia, dá um abraço na turma toda aí pra mim.

0: Olha, não dá tempo pra mais nada, tá chegando aqui. Tá chegando o horário eleitoral gratuito. Amanhã, 8 horas da manhã, estarei de volta. E claro, sempre contando com a sua audiência, com a sua participação. Gente, muito obrigado, viu? Foi bom demais fazer parte da sua manhã especial. E mais uma vez, mandar um abraço aqui pra minha amiga Meire. Ô Meire, bom dia! E parabéns mais uma vez!
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2: Eu tô chegando aqui na número 1 de Matheus Leme, região, Rádio Matéria FM, a rádio que é emoção o tempo todo. E junto comigo está a Casa de Carnes Matheus Leme. Agora são 1h02. 1h02, dia 24 de setembro de 2026. Temperatura na casa dos 27 graus aqui nos altos da Padre Vilaça. E está começando o seu programa preferido de todas as tardes. Está começando o meu, o seu, o nosso Tarde Legal. Seja muito bem-vindo, seja muito bem-vinda. Vamos juntos curtir essa tarde de quinta-feira, porque, ó, o final de semana, ó, já tá batendo a porta. Vamos que vamos! Começando mais um Tarde Legal.
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0: Começando bem demais o nosso Tarde Legal de hoje, ao som de Felipe Rodrigo, Banquinho, Jorge Matheus, Enquanto Houver Razões, e Grupo Astral, participação de Diego e Vitor Hugo, Acesso Vitalício. 1:12, 1:12.
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0: Esse é o nosso Tarde Legal, nas ondas da sua Matéria FM, ao som de Yasmin Santos, pronta para trair. 1h23, 1h23.
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0: Olha, a paróquia de Santo Antônio, em Matheus Leme, convida a todos para a festa de São Vicente, que começa hoje, né? É das 17 às 18h45, de 5 às 6h45 da tarde, a exposição do Santíssimo na Matriz de Santo Antônio e, em seguida, a bênção. Todos os vicentinos são convocados para este momento de adoração. Às 19 horas, às 7 da noite, missa, Santa Missa, na Igreja Matriz de Santo Antônio, presidida pelo Padre Charles Marcelino Silva. No final, sortearemos uma imagem de São Vicente. Nesse dia, reuniremos todos os vicentinos da paróquia. Depois da missa, teremos um lanche comunitário. Cada um pode trazer algo, né, que possa ser partilhado numa mesa comum. Café, biscoitos, salgados, quitandas, suco, refrigerante, leite, etc. Faremos uma bela e saborosa confraternização. Contamos com a presença de todos os vicentinos da nossa paróquia neste dia. Cada conferência traga a imagem do seu santo padroeiro. 1h36, 1h36.
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1: Boa tarde, Márcio Canuto.
2: Boa tarde,
1: Denilson. Boa tarde para você que está ouvindo. Tarde legal e eu estou de volta e trago mais notícias. O governo de Minas Gerais, por meio da Secretaria de Estado de Educação, determinou a abertura de processo administrativo para apurar possível irregularidade na apresentação dos documentos exigidos para a posse de Geraldo do Amaral Toledo Neto, ex-delegado condenado por matar a ex-namorada de 17 anos à época do crime. Ele recebeu alvará de soltura definitivo no dia 12 de setembro. O ex-delegado atua como professor na rede pública estadual desde 2021. Em nota, a Secretaria de Educação informou ainda que determinou o afastamento do professor enquanto o caso é apurado. Geraldo do Amaral Toledo Neto dava aula de história. Segundo a Secretaria de Educação, o ex-delegado foi nomeado professor de educação básica em 11 de julho de 2024, tomou posse em 5 de setembro e iniciou o exercício em 10 de setembro do mesmo ano, na Escola Estadual Mendes de Oliveira, em Congonhal, após aprovação em concurso público. Contudo, a pasta alegou que a aprovação no concurso não dispensa a verificação dos documentos exigidos para a posse. Antes de ser aprovado em concurso público em 2024, Geraldo Neto deu aula em outras 3 escolas públicas do estado, sendo uma em Belo Horizonte e outras 2 no sul de Minas. Nessas instituições, ele foi contratado de forma temporária. As aulas eram lecionadas enquanto ele ainda cumpria pena pela morte da ex-namorada. O ex-delegado foi condenado em 2015 por matar a namorada Amanda Linhares dos Santos, de 17 anos. A sentença foi proferida pela juíza Lúcia de Fátima Magalhães Albuquerque Silva após 3 dias de julgamento em Ouro Preto, na região central de Minas. O cantor Alexandre Pires, de 47 anos, foi alvo novamente da Polícia Federal na segunda fase da Operação Disco de Ouro. Em 2023, o cantor foi investigado pela mesma operação, suspeito de movimentar cerca de 250 milhões de reais com a exploração e comercialização ilegal de cassiterita, retirada da terra indígena Yanomami, em Roraima. A defesa do artista sempre negou qualquer envolvimento, mas o nome do cantor está envolvido novamente em nova fase da investigação e, desta vez, cumpriu 12 mandados de busca e apreensão e 17 ordens judiciais de sequestro de bens e valores expedidos pela Justiça Federal. As investigações apontam para movimentação e ocultação de recursos que ultrapassam 48 milhões de dólares por meio de empresas nacionais e estrangeiras, contas de terceiros e mecanismos informais de compensação financeira. A Polícia Federal apura crimes de lavagem de capitais, organização criminosa, falsidade ideológica e operação irregular de instituição financeira. A cassiterita é o principal minério usado para extração do estanho, constituindo em óxido natural de alta densidade e coloração escura. Em produtos eletrônicos, transforma-se em solda para fixar componentes em placas de circuito de celulares e computadores. 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
8: É hora de alô, e quem tá ligadinho comigo é o meu amigo Eduardo Gaudêncio, o famoso do Lanches, Odu. Um abraço pra você, um abraço também pra Maria Lúcia no centro da cidade, a Márcia no bairro Santa Luzia, a Aline, a Leandra, a Laisla e o Rodrigo lá no Juizado Especial, turma que tá ligadinha comigo todos os dias, a Eunice também no Duque de Caxias, o Paulo Melo no Vale Verde. Quem mais está ligado comigo é o meu amigo Mocirzinho no centro da cidade, a Fabiana no Mangabeiras, a Amanda Marques lá no bairro Central, o Kaique na Cacá Bikes. Todo mundo ligado, todo mundo sintonizado na Rádio Matéria FM, a número 1 em Matheus Leme região.
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1: ontem. Olha, foi velado e sepultado ontem, né? O corpo do piloto Antônio Roberto Nóbrega, de Araújo, de 73 anos, que morreu na queda do helicóptero que estava o cantor Rick em Santa Catarina. O corpo do videomaker Paulo Soares, de 24 anos, que também morreu na queda do helicóptero, foi velado e sepultado também na tarde de ontem, no cemitério, no crematório de Jandira, na Grande São Paulo. Está acontecendo, né, o velório do copiloto, que estava nesse helicóptero também, e do empresário Bruno Avelar, que será sepultado às 17 horas. Também está acontecendo o velório do cantor Rick, que está marcado também o sepultamento para hoje, né, às 17 horas. Infelizmente, todos os 5 foram vítimas, né, daquele acidente, daquela fatalidade que aconteceu na última segunda-feira, né? E o helicóptero foi encontrado com os corpos na terça-feira, por volta do meio-dia. Duas horas e 18 minutos, 2:18. 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

0: Victor e Leal, Nada Normal, aqui nas ondas da sua Matéria FM, a número 1, em Matheus Leme, região. 2:32, 2:32.
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0: Pedido da Eunice, do Duque de Caxias, Rick Renner, Ela É Demais.

Oi, Eunice, coisa boa, hein? A Eunice tá enviando mensagem aqui, ó, falando que tá ligadinha e o rádio tá no último volume. É muito bom ter vocês aí do outro ladinho do rádio, né? 2:45. Olha, tem lugares que fazem parte da história da cidade, não é? E o do Lanches é um desses. Alô, Du, tá ligadinho aí também, né? Ó, o do Lanches é um desses lugares, viu? O Du começou com um trailer lá em 1991, fazendo aqueles sanduíches maravilhosos que foram conquistando o público, né? 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E não cresceu só na estrutura. Olha, tem o cardápio também que cresceu junto. Porque além dos hambúrgueres tradicionais, hoje tem hambúrguer artesanal, petiscos, entradas, porções, pizzas e pratos mineiros autorais. E tem um que eu faço questão de lembrar, que é a suan com angu de fubá de moinho d'água, né? Couve e milho verde. Rapaz do céu, esse dá água na boca, viu? E foi o prato vencedor do Comida de Boteco em 2023. E depois de escolher o que comer, ainda tem aquela cervejinha gelada e os drinks para acompanhar. 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

Chitãozinho e Chororó, Somos Assim, pedido da Liliane da Vila Suzana. Olha, a paróquia de Santo Antônio convida a todos para a festa de São Vicente. Hoje, às 5 da tarde, de 5 às 6h45 da tarde, a exposição do Santíssimo na matriz de Santo Antônio. Em seguida, a bênção. Todos os vicentinos são convocados para este momento de adoração. Às 19 horas, Santa Missa na Igreja Matriz de Santo Antônio, presidida pelo Padre Charley Marcelino Silva. No final, sortearemos uma imagem de São Vicente. Nesse dia, reuniremos todos os vicentinos da paróquia. Depois da missa, teremos um lanche comunitário. Cada um pode trazer algo, né, que possa ser partilhado numa mesa comum. Café, biscoitos, salgados, quitandas, suco, refrigerantes, leite, etc. Faremos uma bela e saborosa confraternização. Contamos com a presença de todos os vicentinos da nossa paróquia. Nesse dia, cada conferência traga a imagem do seu santo padroeiro. 3 horas e 3 minutos, 3 e 3, hora de mais informações com o Denilson Santos no Giro de Notícias.

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1: E para você ouvindo o Tarde Legal, eu trago mais notícias. Leonardo Ângelo da Silva do Cidadania e Lucas do Carmo Navarro, conhecido como Lucas Ganem do MDB, tiveram os mandatos cassados pelo TRE de Minas, o Tribunal Regional Eleitoral. As decisões confirmaram as sentenças da 20ª Zona Eleitoral. Os dois processos foram relatados pelo desembargador Sálvio Chaves, vice-presidente do TRE de Minas e corregedor regional eleitoral. Ainda cabe recurso contra as decisões, por isso os vereadores não serão afastados imediatamente dos cargos. No caso de Leonardo Ângelo, a Corte Eleitoral reconheceu abuso de poder econômico, corrupção e fraude relacionados à utilização de recursos e da estrutura de campanha de um candidato majoritário de uma coligação formada por partido diferente do de Leonardo. O TRE também confirmou a cassação de Lucas Ganem por fraude relacionada à transferência de seu domicílio eleitoral de São Paulo para Belo Horizonte. Segundo a decisão, Ganem utilizou um endereço na capital, onde nunca teria residido, para o qual não foi comprovado qualquer vínculo com o município. O endereço foi utilizado para viabilizar sua candidatura à Câmara Municipal nas eleições de 2024. A Polícia Federal em Araguaína, Tocantins, prendeu nesta semana um homem apontado como intermediário da morte da empresária Ingrid Emanuele Santos, de 34 anos, assassinada por falsos entregadores em Governador Valadares em 10 de setembro do ano passado. Segundo a polícia, Luiz Carlos Oliveira foi encontrado em uma fazenda pertencente a um advogado de três suspeitos de envolvimento no crime. A irmã da empresária Sabrina Cadete comemorou a prisão em um vídeo publicado nas redes sociais. Ela afirmou que a família foi comunicada pela polícia e agradeceu às pessoas que ajudaram a divulgar o caso. Ronei Costa Ferreira, ex-marido de Ingrid, é apontado como mandante do feminicídio. Ronei continua foragido. O nome dele foi incluído na lista de difusão vermelha da Interpol. Na época do assassinato, dois homens apontados como executores foram presos pela Polícia Militar de Goiás, em Itumbiara, durante uma operação integrada entre as forças de segurança. E continue ouvindo o Tarde Legal com Márcio Canuto e às 16h tem mais notícias para você na Matelli FM, a sua melhor companhia. 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
13: 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É hora de alô, deixa eu mandar um alôzão aqui pra Liliane na Vila Suzana. Um alô pra Alexandria no Parque da Serra. A Rosimeire no centro, ligadinha comigo. O Geraldo Gregório no Vale Verde. O Paulo Melo também no Vale Verde. A Daniele no Araçás. O Mocizinho tá no centro da cidade. A Zilda no Duque de Caxias. A Fabiana no Mangabeiras. A Amanda Marques tá lá no Bairro Central. O Kaique da Cacá Bikes no centro, a Edna Ramires, a Dinha, a Vamilda em Virginópolis, o Antônio no centro, todo mundo ligado, todo mundo sintonizado no nosso Tarde Legal, na Rádio Matéria FM, a número 1 em Matheus Leme região.
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15: É, rapaz, tal do sofrimento coletivo, hein?

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1: Nossa Dose Dupla de hoje ao som de Matheus Fernandes e Xande Avião, Balanço da Rede e Matheus Fernandes, Altas Loucurinhas. 3 horas e 20 minutos, 3:20.
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0: Esse é o nosso Tarde Legal, ao som de Kleber e Cauã, quase. Você ouviu também Ferrugem, Arrependidaço e Max e Luan, Dose Franca. 3:33, 3:33.
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0: Pedro Sampaio, Sequência da Feiticeira, pedido da Carolina Lara, lá de Joatuba. Ô Carolina, obrigado, viu, pela audiência, pela participação, por estar ligadinha com a gente aqui na Matelha FM. Um abraço pra você e pra todo o pessoal de Joatuba. 3 horas e 45 minutos, 3h45. 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

Rádio Matel FM, a rádio que é emoção o tempo todo, a número 1 em Matheus Leme e região. 4 horas em ponto, hora de mais informações com Denilson Santos, no nosso Giro de Notícias.

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1: E tem mais notícias para você que está ouvindo Tarde Legal. A Justiça de Minas Gerais decidiu levar a júri popular Ítalo Jefferson da Silva, acusado de matar a estudante de psicologia Vanessa Lara de Oliveira Silva, de 23 anos, em Joatuba. A sentença de pronúncia foi proferida pela Vara Única da Comarca de Joatuba. O réu responderá pelos crimes de feminicídio qualificado, estupro e ocultação de cadáver, conforme denúncia apresentada pelo Ministério Público de Minas Gerais. A juíza Alina Tereza de Matos Azevedo também manteve a prisão preventiva de Ítalo. Na decisão, a magistrada destacou a gravidade dos crimes e afirmou que há elementos que justificam a manutenção da prisão. A sessão estava inicialmente prevista para hoje, mas foi adiada após solicitação do Ministério Público de Minas Gerais para o dia 30 de setembro, às 9:30 da manhã, e será na comarca de Joatuba. Vanessa Lara de Oliveira Silva desapareceu em fevereiro deste ano, após sair do trabalho em Joatuba. O corpo da estudante foi encontrado no dia seguinte dentro de uma mala, escondido em uma manilha às margens da BR-262. Segundo as investigações da Polícia Civil, a jovem foi vítima de violência sexual e morreu por estrangulamento com o cabo do próprio notebook. A acusação sustenta que o homicídio foi cometido para assegurar a ocultação do estupro. Juntos, os principais candidatos à presidência já receberam mais de 10 milhões de reais em doações de pessoas físicas. A distribuição das contribuições, entretanto, varia entre as candidaturas. Até anteontem, os candidatos haviam declarado ao Tribunal Superior Eleitoral os seguintes valores. Flávio Bolsonaro recebeu doação de 2 milhões e 900 mil reais. Ronaldo Caiado, 2 milhões e meio de reais. Renan Santos, 2 milhões e 200 mil reais. Lula, 1.400.000 reais, Augusto Cury, 562.000 reais e Romeu Zema, 300.000 reais. Os dados correspondem aos lançamentos de receitas da campanha e podem ser atualizados conforme novas doações sejam registradas e informadas à Justiça Eleitoral. E logo mais após a Hora do Ângelus, tem mais notícias para você na Matéria FM, a sua melhor companhia. Com música, promoção e informação.
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7: de alô. Deixa eu mandar um alô pra Gilcilene de Paula, lá no Imperatriz. O Rony Almeida, no centro da cidade. O meu amigo Harley, na Colchão Master. O Reinaldo Bugu, da Bugu Polimentos. Alô, Reinaldo, forte abraço. Um abraço também pro Jonathan, do Nossa Senhora do Rosário. Quem tá ligadinho comigo também é o Thiago Castro. Um forte abraço, Thiago. O meu amigo locutor Alexandre Henrique. Um abraço pra você também, Alexandre. O Célio, no João Paulo II, também ligado comigo. O Jeová, no centro. A Kate, em Rio Branco. Tá lá no Acre, né? Tá longe a Kate. O Marcos e toda a equipe do posto Neblina Dourada, Aparecido no Planalto, o Wellington no Mangabeiras, a Luísa em Belo Horizonte, tá todo mundo ligado, todo mundo sintonizado no nosso Tarde Legal, na Matéria FM, a número 1, em Mateus Leme região.
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7: Atendendo a Liliane da Vila Suzana, Rick Renner, meu jeito louco de te amar.

0: Léo Foguete, obrigado Deus. Você ouviu também Maroon 5 e Rick Renner. Meu jeito louco de te amar. Pedido da Liliane da Vila Suzana. 4:16, 4:16.
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0: Zezé de Camargo e Luciano, irmão da Lua, amigo das estrelas. 4 horas e 30 minutos, 4 e meia.
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0: Em nossos estúdios, Alexandre Henrique com informações sobre a corrida nas eleições, né? Corrida do governo de Minas, a corrida da presidência do Brasil. Alexandre Henrique, boa tarde.
1: Boa tarde, Márcio Canuto, boa tarde também toda a audiência. Toda a audiência aí do Tarde Legal, trazendo informações na íntegra sobre as eleições 2026 e faltam 10 dias para a eleição dia 4 de outubro em Canuto. Tá chegando a grande hora de descobrir quem vai ser o novo governador de Minas, quem vai ser os dois senadores, né, de Minas Gerais e quem vai ser o presidente da República.
0: Pouco mais de uma semana, né, Alexandre?
1: Sim. A Quaest divulga pesquisa para governador e senador em Minas Gerais. Ela divulgou ontem uma pesquisa em intenção de voto para governador de Minas Gerais nas eleições de 2026. A pesquisa também verificou as intenções de voto para o Senado Federal. Segundo a pesquisa, o deputado federal Cleitinho, na verdade ele é senador, né?
0: O Cleitinho, senador Cleitinho.
1: Tá errado aqui. O senador Cleitinho Azevedo, republicanos, lidera as intenções de voto no cenário estimulado quando os nomes dos candidatos são mostrados de primeiro turno com 37%. Em segundo lugar, vem o Patrus Ananias, do PT, com 16%.
0: E 4 horas e 43 minutos, Alexandre.
1: Oi.
0: Só um minutinho aí, meu amigo.
1: Esquenta não.
0: Só um minutinho. Pode continuar aí, Alexandre. Pode ficar à vontade.
1: O candidato ao governo pelos republicanos também lidera as intenções de voto na simulação de segundo turno contra o Alexandre Calil, do PDT. Cleitinho lidera por 49% a 26%. Contra o Patrus, por 50% a 26%. E contra Matheus Simões, atual, né, governador do PSD, por 50% e 18%. Na disputa pelas duas vagas ao Senado, 5 candidatos ficam tecnicamente empatados dentro da margem de erro. Maria Campos, do PT, tem 13%. E empata com a Elcio Neves, do PSDB. Carlos Viana, PSD, e Domingos Sávio, do PL, os três com 10 pontos. Marcelo Aro, do PP, com 6 pontos, empata com os três últimos candidatos. É a pesquisa para o Senado Federal.
0: Alexandre, e para a presidência, pelo que eu estou vendo aqui, pesquisa divulgada ontem também, né? Pelo Instituto Palver e também pela Quest. Flávio Bolsonaro e Lula estão tecnicamente empatados em torno de, no primeiro turno, né? Com 43% das intenções de votos cada um, Alexandre.
1: Estava oscilando, né? Agora eles conseguiram empatar, né?
0: Pelo que a pesquisa de ontem aqui empatada, e na simulação de segundo turno entre eles, o senador Flávio Bolsonaro avança para 48%, enquanto Lula vai a 45%. Dessa maneira, eles ficam empatados dentro da margem de erro da pesquisa, que é de 2,5 pontos percentuais para mais ou para menos. Isso vale lembrar, né, Alexandre, que é uma pesquisa que foi feita, né? A gente não está afirmando nada, são pesquisas que estão sendo feitas aí. Nos outros cenários, Alexandre, segundo turno, o Lula empata tecnicamente com o Ronaldo Caiado e com o Romeu Zema e venceria o Renan Santos e o escritor Augusto Cury. Esses são os últimos dados aí, né? Trocando, né? Colocando outros adversários pro Lula aí no segundo turno.
1: Sim.
0: Se fosse pro segundo turno, o Lula e o Caiado, eles empatariam. Se fosse Lula e Romeu Zema, segunda pesquisa, volto a dizer, eles empatariam também. Mas no segundo turno entre Lula e Renan Santos, o Lula sairia vencedor. E no segundo turno também entre Lula e Augusto Cury, segundo essa pesquisa de ontem, o Lula sairia vencedor, Alexandre. Mas é aquele negócio, né? Eleição, tudo pode mudar, até no último minuto, né, Alexandre?
1: Isso aí, tudo pode acontecer, né? O Canuto, hoje. Hoje teve uma renúncia na Assembleia. O deputado deputado estadual João Vitor Xavier renunciou o seu mandato de deputado estadual.
0: João Vitor Xavier renunciou?
1: É,
0: o que aconteceu, Alexandre?
1: João Vitor Xavier, ele que é o CEO, né, da CNN Brasil e vice-presidente da Rádio Itatiaia, tomou a decisão para se dedicar exclusivamente às atividades jornalísticas. O deputado estadual João Vitor Xavier, do Cidadania, renunciou ao mandato na Assembleia Legislativa de Minas Gerais. A decisão foi oficializada pela Casa nesta quinta-feira, dia 24 de setembro. O suplente Dalmo Ribeiro, do PSDB, assumirá a vaga. Ele explicou a fonte aqui, o fator. Abre aspas. Me licenciei até o limite possível, mas entendi que era o momento de deixar o mandato para me dedicar exclusivamente a meus compromissos. Fecha aspas, diz o João Vitor Xavier.
0: É. Movimenta alguma coisa? Você acha que muda alguma coisa aí, ô Alexandre, essa renúncia do João Vitor?
1: Em cima da hora, né?
0: É. Vamos ver, né, o que acontece.
1: Agora para presidente, o Canuto, falar com você, viu? Ah. Tudo indica que vai pro segundo turno, não vai ter como,
0: não. Também acho que não tem como, não. Acho que segundo turno e será no dia
1: 25 de outubro.
0: 25 de outubro, né? Se assim acontecer, né? Alexandre, tô achando que você tá igualzinho a essas videntes aí que andam fazendo sucesso por aí, não? Mas tô brincando,
1: eu quero,
0: né?
1: Eu quero ser essas videntes, não, tá matando os outros.
0: Você tá doido. Eu acho que realmente nós não vamos, né, ter um outro cenário aí, não. Acho que no dia 25 de outubro os brasileiros irão voltar às urnas aí para um segundo turno para presidente, né?
1: É porque é muito candidato, né?
0: É, tem candidato aí que eu vou te falar a verdade, que a gente nem sabe quem que é, ué.
1: Aí divide muito voto. Se fosse agora, se fosse só o...
0: uma turma pra presidente aí, que eu vou te falar um negócio. Tava olhando ontem, tem gente ali que eu nunca vi falar, são, rapaz.
1: 13 candidatos, pela minha contagem.
0: Pois é, sei não, viu?
1: Divide muito voto, né?
0: E assim, tem gente que tá ali, eu não sei nem... Desculpa, né, não desmerecendo ninguém, mas eu não sei nem pra quê, porque... Não chegam nem as intenções de voto, né, Alexandre?
1: Sim, tá 0%, coitados.
0: É complicado.
1: Se fosse só os dois ali, né, que tá na...
0: Na frente,
1: digamos. Que tá na frente ali, o Lula e o Flávio, eu acho que ia ter o... Né, isso é o presidente ali no
0: já
1: primeiro
0: sairia
1: turno.
0: Sairia um, né, a gente já conheceria no primeiro turno.
1: É, mas é só que tem muito candidato aí, divide muito voto aí... Tá na cara que vai pro segundo turno.
0: Vamos aguardar, né?
1: É.
0: Alexandre, a qualquer momento, então, novas informações,
1: né? É isso aí. Daqui a pouquinho estamos de volta.
0: É isso aí. Um abraço.
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2: Chegando ao final do nosso Tarde Legal de hoje, agradecendo a você a sua participação, a sua audiência, o seu carinho. É como eu sempre digo, é muito bom ter você aí do outro lado do rádio, né? Onde quer que você esteja, no trabalho, em casa, no carro, dando aquela carona pra gente, você sempre ligadinho na número 1 de Matheus Leme região, na nossa rádio Matéria FM. A rádio que é emoção o tempo todo. Ó, e já deixa anotado, amanhã, sexta-feira, a 1 da tarde, a gente se encontra aqui, viu? No Tarde Legal, finalzão de semana chegando, né? Vem chegando também o Alexandre Henrique com o Matéria Show. E ó, o impossível não existe quando se acredita verdadeiramente nos seus sonhos. Fiquem com Deus, fiquem com Nossa Senhora Aparecida, fiquem com o Alexandre Henrique, fiquem com o nosso Matéria Show. E até amanhã. Fui!
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2: 5 e 2, boa tarde.

0: Στέλι Εφιέμι.
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2: Boa tarde, meu amigo, boa tarde, minha amiga. Começando mais uma edição do nosso Mateli Show, um show de alegria, amor e saudade no seu rádio. Edição de quinta-feira, dia 24 de setembro de 2026. É isso aí, gente. Botou contigo até as 9 da noite. Às 8 em ponto é o nosso Visão e Inspiração. Vou estar trazendo mais uma mensagem. Uma mensagem de reflexão. Vou te falar com você uma coisa, viu? Muito boa a lição de vida que a gente tem que levar, né? Uma lição de vida, um aprendizado a mais. Então, às 8 em ponto, nossa Visão e Inspiração. Tô contigo até às 9. Manda sua mensagem no 319-9666-1699. Ou também você pode ligar no 3535-1699. Mateli Show, um show de alegria, amor e saudade no seu rádio.
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2: É nóis, que é nóis, para começar. Bora, bora. Rede Romário, bora tomar uma!
3: Traz

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1: Pensando show bom demais até as 9. Essa aqui eu vou mandar para Liliane e Novia Suzana.
2: Vou os seus passos.

0: Israel Rodolfo com Mari Fernandes, Seu Brilho Sumiu. Você ouviu também o som de Henrique e Juliano, Saudade de Quem Eu Sou. Chitãozinho Choró, Seu Amor é Minha Estrada, a pedido da Liliane e do Vila Suzana. Rede Romário, Bora Toma Uma. É, quinta-feira, quintou, né? O dia de TBT. E amanhã o famoso Sextou, Sexta-feira. É isso aí, gente boa. Tamo junto, emissorado. Manda sua mensagem no 319-9666-1699. Ou também você pode ligar no 3535-1699. 514, boa tarde.
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2: Matéria FM. 5h24, bom dia, Ana Castela e Pedro Sampaio, carinha de bebê. Boa tarde.

0: É isso aí, você curtiu o som de Bruno Rosa com Israel Rodolfo, Fio Fio, Ana Castela e Pedro Sampaio, Carinha de Bebê, Time Thiago com vocês, eu, Maria Tavares, Buquê de Espinhos. Obrigado você pela audiência, pelo carinho, tamo junto e misturado. Mandou um abraço aqui para Alexandra no Parque da Serra, Paulo Melo, bairro Velho Verde, Liliane Vila Suzana e Kaique da Kaká Bikes no centro da cidade, ligado também na 87.9. Gente boa, ó! Começa hoje, viu? Festa de São Vicente, dia 24 a 27 de setembro. É, paróquia de Santo Antônio, Matheus M, Diocese de Divinópolis. Hoje, quinta-feira, né? Das 5 horas às 18 horas e 45, tem a exposição do Santíssimo na Matriz de Santo Antônio. Às 19 horas tem a Santa Missa na Igreja Matriz de Santo Antônio. É, amanhã, dia 25, sexta-feira, às 19 horas tem Santa Missa na Igreja Nossa Senhora do Rosário. E no sábado, dia 26, às 18h30, concentração na sede do Conselho Particular Santo Antônio. E dia 27 de setembro, domingo, dia dedicado a São Vicente de Paulo, às 18h30, na Matriz de Santo Antônio, recitação do texto mariano conduzida pelos vicentinos. É a festa de São Vicente de Paulo, 24 a 27 de setembro, ano de 2026, apoio da sua matéria FM. 5h30, boa tarde!
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0: Matheus e Cauã, tô com o moral no céu e você ouviu também ao som de Edson e Hudson, sou eu, Diego Vitor Hugo, áudio. Obrigado você pela audiência, pelo carinho, tamo junto e misturado. Matheus FM, 29 anos com vocês. 5h44, boa tarde. 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
2: Matéria FM. Aí, Júnior, o que será que tinha naquele áudio, hein, meu irmão?
3: César, eu também quero saber, viu?

0: novinha, velho.
1: E você curtiu o som de Country Beat, o Maluco Boy, ouviu também Júnior César, cheio de culpado, Luan Santana e Léo Santana e Olodum, sofrendo feito um louco, Milo Ruff e Matheus Fernandes, só com ela. 6 horas em ponto, chegando agora a hora do Ângelus. Boa noite.

0: 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Boa noite, Pai. Termina o dia e a Ti entrego o meu cansaço. Obrigado por tudo e perdão. Te agradeço pela esperança que hoje animou meus passos, pela alegria que vivi no rosto das crianças. Obrigado pelo exemplo que recebi daqueles que encontrei em meu caminho. As crianças, os jovens, os velhos, os pobres, os ricos, os trabalhadores. Obrigado pelo dia que tive. Obrigado pela luz, pela noite, pela brisa, pelo alimento, pelo meu desejo de superação. Obrigado, Pai, porque me deste uma mãe. Perdão também, Senhor. Perdão pelo meu rosto fechado e carrancudo. Perdão, porque esqueci que sou irmão de muitos. Perdão, Pai, pela falta de colaboração e solidariedade. Perdão por ter guardado para mim tua mensagem de amor. Perdão por não ter conseguido hoje dizer sim, a exemplo de Maria, nossa mãe. Perdoa-me, Pai, e abençoa os meus propósitos para o dia de amanhã. Chegamos ao fim do dia, contemplando a luz da tarde. Louvamos o Pai, o Filho e o Espírito Santo de Deus. Amém.
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2: Boa noite, Alexandre Henrique, e boa noite para você que está ouvindo o Matelli Show, e eu estou de volta e trago mais notícias. A mulher que caiu de uma maca enquanto era levada para uma ambulância em São Sebastião do Paraíso, no sul de Minas, morreu anteontem. A informação foi confirmada pela Polícia Civil. O caso ganhou repercussão após imagens de câmeras de segurança registrarem a queda ocorrida em 7 de setembro. Nas imagens, dois profissionais conduzem a maca por uma rampa. Durante a descida, ela tomba e a paciente cai no chão. Logo depois, os profissionais socorrem a mulher e a colocam novamente na maca. Segundo a Polícia Civil, a vítima sofreu traumatismo crânioencefálico. O corpo foi encaminhado para exame a fim de esclarecer a causa da morte e verificar eventual relação entre o óbito e as lesões provocadas pela queda. A investigação apura a conduta dos profissionais responsáveis pelo transporte da paciente, buscando esclarecer se os procedimentos foram realizados de acordo com os protocolos aplicáveis ou se houve eventual imprudência, negligência ou imperícia. Em mais um golpe, criminosos se passam pela Receita Federal em mensagens de WhatsApp e cobram o pagamento de uma suposta pendência fiscal de contribuintes. Em um site que simula o endereço do órgão federal, eles informam nome, sobrenome e CPF do cidadão e emitem um falso DARF, documento de arrecadação de receitas federais, para pagamentos dos golpistas. Criminosos disparam mensagens e informam os dados do contribuinte e fornecem um site para regularizar as pendências fiscais. Fictícias. O texto tenta criar um senso de urgência, informando que o cidadão só tem um dia para realizar o pagamento do que deve ao governo. O link leva a um site com o cabeçalho do gov.br, endereço oficial do governo federal, mas um endereço de outro domínio sem o final gov.br na URL. Ele informa o valor supostamente devido pelo cidadão e redobra as ameaças sobre bloqueio de contas bancárias e outras restrições caso a taxa não seja paga. A Receita Federal alerta que não envia mensagens com links para regularização de pendências, não solicita dados pessoais, bancários ou fiscais por SMS, e-mail ou aplicativos de mensagens, não exige pagamentos por esses meios de comunicação. A consulta de informações fiscais e regularização de eventuais pendências devem ser feitas exclusivamente no site gov.br/Receita Federal. E continue ouvindo o Matelli Show e as melhores músicas, e amanhã, às 9 da manhã, tem mais notícias para você na Matelli FM, a sua melhor companhia. Com música, promoção e informação.
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0: Se é pra beber, eu bebo! E você ouviu também Milionário e Marciano, Solidão, Ícaro e Gilmar, Voltável, Bruno Rosa e Jorge Matheus, A Grama do Vizinho, e Jorge Matheus, De Tanto Te Querer, e Nerissa Limões, Um Pouquinho de Você. Manda um abraço para Eunice, no Duque de Caxias, ligada na 87.9. Tamo junto em Missulá até as 9 da noite, daqui a pouquinho às 8 em ponto. O nosso Visão e Inspiração. Manda sua mensagem aí, viu? 319-9666-1699. Ou também você pode ligar no 3535-1699. Me conta o que você está fazendo, o que você está aprontando nessa noite de quinta-feira, dia 24 de setembro de 2026. Aproveita e segue o nosso Instagram, arroba Rádio Matéria FM. Tem também o Facebook, facebook.com/RadioMatériaFM. No nosso site, materiafm.com.br, e você pode, você também pode baixar nosso aplicativo na sua lojinha, no seu celular, Rádio Matéria FM. E também na Alexa, você pode ouvir a nossa programação, você fala assim, Alexa, toca a rádio de Matheus Demi, e você vai sintonizar na rádio que está com você há 29 anos, Matéria FM 87.9, a número 1 em Matheus Demi, em toda a região. E gente boa! Rapaz, mandar um abraço aqui pro pessoal aí da Bom Sabor Bolos Caseiros, para a Juliana e o Aristeu. 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Manda um abraço para Juliana e Aristeu. Tamo junto e misturado na sua melhor companhia. 6:30, boa noite. 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

0: Amado Batista, vem Moína.
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0: E você ouviu também ao som de Alana Tavares, Coração Vagabundo. Luan Santana, Meio Termo. Fibe Rodrigo, Pega o Beco. Matheus e Cauã, Imagina Sentada. Alan e Alex com Eduardo Costa, Minha Estrela Perdida. Obrigado a você pela audiência, pelo carinho. Manda sua mensagem, gente boa. 319-9666-1699. Manda sua mensagem, voz, de texto. Pede sua música favorita. Ligue também no 3535-1699. Tô contigo até as 9 da noite. Às 8 em ponto, nosso Visão e Inspiração. Nossa programação Matéria Show, um show de alegria, amor e saudade no seu rádio. 6h54, boa noite.
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9: 7-1, boa noite! Estamos de volta! 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
9: Essa aqui eu vou mandar para Zelita e Carlos Alberto, no centro da cidade. Participou no 3535-1699. Padre Alessandro Campos, esse é o meu Deus. Boa noite.

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0: E você ouviu ao som de Cristiano Araújo, O Paraíso Particular, né? Natanzinho Lima, Até Quando? É, Felipe Araújo e Gustavo Mioto, Nunca Te Vi. A Vini Vini e Matheus Fernandes, Coração Cachorro. Padre Alessandro Campos, Esse É Meu Deus, A Pedida da Zerita e Carlos Alberto, No Centro da Cidade. Um abraço para Ed Ramiz, nosso do Rosário, ligado também na 87.9. Tamo junto e misturado, Matheus FM, 29 anos com você. Manda sua mensagem no 319-9666-1699. Ou também você pode ligar no 3535-1699. Matheus FM, 29 anos com você. 7:18, boa noite.
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0: Flores dos Meus Sonhos, Gustavo Lima, no nosso programa Matéri Show, um show de alegria, amor e saudade no seu rádio. Você ouviu também o Zagoboy, Eu Minto com Ana Castela, Joneto e Frederico, o IP e o Prisioneiro. Obrigado pela audiência, obrigado pelo carinho, tamo junto e misturado, Matéri FM, 29 anos com você, 7:30, boa noite.
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0: Tô de volta! 7:35.
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0: De volta com essa pedrada! Alô, Fabiano Magabeiras, é pra você! Trio Parada Dura, telefone mudo! Boa noite, tamo junto até as 9, daqui a pouquinho nosso Visão e Inspiração, às 8 em ponto!

0: você curtiu? Dose dupla.
1: Mato Grosso e Matias, tentei te esquecer. E Mato Grosso e Matias conversando com a Baju, com Zé Neto e Cristiano. E antes da dose, você ouviu o trio Parada Dura, Telefone Mudo. Obrigado você pela audiência, pelo carinho. Tamo junto e misturado, Mato FM, 29 anos com vocês. Daqui a pouquinho, às 8 em ponto, nosso Visão e Inspiração. Vou estar trazendo mais uma história de reflexão sobre a vida pra vocês. 7h44, boa noite!
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0: Thierry, Zezé da Recaída, com Zezé de Camargo. Você ouviu também Diego Vitor Hugo com Zé Neto e Cristiano, A Culpa é do Meu Grau. Viu também Maria Mendonça, Não Era Pra Ser Assim. Ana Castela, Hoje Tem Rodeio. 8 em ponto, daqui a pouco é o nosso Visão e Inspiração. Boa noite!
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5: Na sua Matelli 8:03, boa noite.
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5: Certa vez havia um casal chamado Ana e Gabriel. Eles estavam juntos havia muitos anos. E como acontece em muitos relacionamentos, a rotina começou a ocupar o espaço que antes era preenchido por pequenos gestos de carinho. No começo, Gabriel sempre perguntava: "Como foi o seu dia?" Ana sorria e contava tudo. Ele a abraçava quando ela estava cansada. Deixava um bilhete carinhoso sobre a mesa e, de vez em quando, aparecia em casa com uma pequena surpresa. Ana também cuidava dele com carinho. Preparava seu café preferido, segurava sua mão quando caminhavam e dizia que o amava mesmo nos dias mais difíceis. Mas os anos passaram. O bom dia virou apenas um aceno. O abraço ficou cada vez mais raro. As conversas foram sendo substituídas pelo celular, pelo trabalho e pelo cansaço. Certa noite, depois de um dia difícil, Ana chegou em casa e sentou-se em silêncio no sofá. Gabriel percebeu que havia algo diferente e perguntou: "Está tudo bem?" Ela respondeu: "Estou cansada." Ele ficou alguns segundos em silêncio. Então se aproximou e sentou ao lado dela e segurou sua mão. "Você não precisa resolver tudo hoje. Estou aqui." Ana olhou para ele e começou a chorar. Não eram lágrimas de tristeza. Eram lágrimas de quem havia sentido falta daquele homem que um dia fazia questão de demonstrar amor nas pequenas coisas. Ela então disse: "Sabe do que eu sinto falta? Não é de presentes, nem de grandes declarações. Eu sinto falta de sentir que ainda somos importantes, um para o outro." Gabriel abaixou a cabeça e percebeu que, sem perceber, os dois haviam deixado o amor de lado, enquanto cuidavam de tantas outras coisas. Naquela noite, fizeram um acordo simples. Voltariam a cuidar do relacionamento todos os dias. Não prometeram uma vida perfeita. Prometeram conversar quando algo incomodasse. Ouvir antes de julgar, pedir desculpas quando errassem. Agradecer mais. E nunca deixar que a rotina roubasse os pequenos gestos de carinho. A partir daquele dia, entenderam que o amor não desaparece de uma hora para outra. Muitas vezes, ele apenas deixa de ser cuidado. E perceberam que um relacionamento não é construído somente com grandes momentos, mas principalmente com pequenas atitudes repetidas todos os dias. Um abraço, uma palavra de incentivo, como você está? Um pedido de desculpas, obrigado, eu te amo. Porque no fim, são essas pequenas coisas que fazem alguém sentir que não está apenas ao lado de outra pessoa, mas que tem alguém caminhando junto. Moral da história: o amor não precisa ser cuidado todos os dias. Relacionamentos não sobrevivem apenas de sentimentos, mas de atitudes. Quem ama demonstra, quem cuida permanece, e quem valoriza não espera perder, para perceber o quanto o outro era importante. Às vezes, o maior gesto de amor não é fazer algo grandioso, é simplesmente estar presente, ouvir, abraçar e demonstrar o carinho enquanto ainda temos a oportunidade. Boa noite e pense nisso.

0: Daniel com Amari Filho, Gente da Minha Terra. Você ouviu também ao som de René Ronaldo, Cicatriz, Sociedade 91. Ouviu também Christian Ralph e Olhos de Luar, Bruno Marrone e Pongoia Mas. Mandar um abraço para Vanusa de Juatuba e Liliane no Vila Suzana. Obrigado você pela audiência, pelo carinho. Manda sua mensagem no 319-9666-1699. Ou também você pode ligar no 3535-1699. 8h23, boa noite.
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0: antigo rei e Paraná, Você Não Sabe Amar. Você ouviu também ao som de Vitor e Léo, Deus e Eu no Sertão, Gilberto e Gilmar, Sino com X. Obrigado você pela audiência, pelo carinho, tamo junto e misturado. Tô contigo até as 9 da noite, daqui a pouquinho às 9, a voz do Brasil com as principais notícias que aconteceu no dia de hoje. Manda sua mensagem, 319-9666-1699, ou ligue também no 3535-1699. 8h36, boa noite!
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0: Estamos de volta.
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0: Seja alguém que deixa marcas pelo bem que carrega no coração. Não pelo que tem ou pelos aplausos que recebe. Que a sua luz apareça no jeito de olhar a vida, de tratar as pessoas e de continuar fazendo bem mesmo nos dias difíceis. O brilho mais bonito não vem de fora, vem de dentro, e fica na lembrança de quem teve a sorte de encontrar você. Boa noite e pense nisso.

0: Para encerrar o nosso Matheus Show de hoje, edição de quinta-feira, dia 24 de setembro, com esse sucesso aí de Big Is. É uma regravação de Talzinho Choró com participação de Big Is. Palavras! Obrigado você pela audiência, obrigado você pelo carinho. Você ouviu também Zezé de Camargo e Luciano, Depois Que Você Matar Meu Coração, Leandro Leonardo, Rumo à Goiânia, Trio Parada Dura, Fuscão Preto e Eduardo Costa, Saudade. Obrigado pela audiência, obrigado pelo carinho. Tô ficando por aqui, de volta amanhã a partir das 5 da tarde, depois do programa Tarde Legal com o Márcio Canuto. Obrigado pela audiência, obrigado pelo carinho. Que Deus abençoe a cada um de vocês. Uma boa noite, um bom descanso. E até amanhã, se Deus quiser. Oito e 59, boa noite. Alimente sua fé com seus medos, morrerão de fome. E aproveita muito bem a vida que você vai passar muito tempo morto, Roberta. Tô indo, vocês fiquem com Deus. Fui!
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0: Está no ar a Voz do Brasil. As notícias do governo federal que movimentaram o país no dia de hoje.
1: Olá, boa noite.
2: Boa noite para você que nos acompanha em todo o país.
1: Quinta-feira, 24 de setembro de 2026.
2: Vamos aos destaques do dia.
1: Segurança pública.
2: Operação investiga suspeita de ocultação de patrimônio e lavagem de dinheiro na compra de distribuidora de combustíveis. Luana Karen.
3: O objetivo da operação é desvendar a utilização de estruturas complexas de lavagem de dinheiro e ocultação de patrimônio no setor de combustíveis.
1: Tráfico de pessoas é crime.
2: E você sabe como identificar e combater esse tipo de ação?
1: Conversamos sobre o assunto com o diretor de migrações do Ministério da Justiça e Segurança Pública, Victor Semple.
2: Ele fez um alerta para formas de aliciamento, sinais de risco e medidas de prevenção e proteção.
4: É sempre bom a gente desconfiar daquela oferta de emprego no exterior, sem maiores detalhes, aquela questão do dinheiro fácil, né? Não existe dinheiro fácil.
1: Memória.